0: 3:25.
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14: Muito bem, estamos ouvindo o programa Coquetel Molotov aqui na Rádio Universitária FM 99,9. 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Então, se você não estiver junto com o rádio em outros momentos, você pode acompanhar a Rádio Universitária e toda a sua programação no endereço www.fpe.br/ntvru, colocar lá no seu computador e você ouve aí a programação inteira em streaming pela Rádio Universitária FM ao vivo.

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1: Muito bem, estamos chegando aqui ao final do nosso programa Coquetel Molotov por hoje. Agradecemos a todos vocês pela audiência e logo depois estamos de volta. Fiquem sempre atentos no nosso site coquetelmolotov.com.br para saber as notícias e sempre no nosso Twitter, que é o @nuarcm, para novidades em primeira mão. Continuem aí com a ótima programação da Rádio Universitária FM e logo depois a gente volta. Tchauzinho.
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2: 3 horas e 57 minutos.
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5: E aqui, lembrando o poeta Jacó Passarinho, veja o que ele disse. De amor a gente não muda, de ano em ano, mês em mês. Amor é como bexiga, só dá na gente uma vez.
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5: Alô Recife, alô internautas, boa tarde. Está começando a maior festa nordestina no seu rádio. É a 99.9. Rádio Universitária FM, emissora educativa da Universidade Federal de Pernambuco. É a nossa rádio pública, levando até você, forró, verso e viola, um programa com cheiro de mato e terra molhada. Eu sou Ivan Ferraz na apresentação e Alexandre Silva nos trabalhos técnicos e edição do programa. O nosso muito obrigado pela sua audiência. E agora é com você, meu amigo Alexandre Silva, o seu boa tarde aos nossos ouvintes.
7: Olá, Ivan, internautas, amigos e ouvintes. Muito boa tarde a todos e todas. Sejam bem-vindos a mais uma tarde no Forró Verso e Viola. Agora é com você, amigo Ivan Ferraz, o comunicador sertanejo.
5: Boa tarde, meu amigo Alexandre Silva, e parabéns pelo seu trabalho. Assim diz a experiência popular, é pra gente refletir. Vale uma reflexão. À noite é boa conselheira. Olhe, não há distância que nos separe. 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Anote www.ufpe.br/ntvru. Você acessando esse site vai ouvir toda a programação da Rádio Universitária FM 99.9 Recife, Pernambuco, e o Forró Verso e Viola de segunda a sexta-feira a partir das 16h. O nosso muito obrigado pela sua audiência. Aos internautas, o meu abraço, um abraço do tamanho do Brasil. Agora aumenta o volume do seu rádio que a festa vai começar, abrindo a porteira do nosso forró com a sequência Na Arte da Cantoria.
6: Meu nome

Estamos com a sequência na arte da cantoria. Aqui eu cumprimento todos os poetas repentistas, cumprimento todos os apologistas da cantoria, enfim, cumprimento todos vocês que estão neste momento em sintonia com a 99.9 Rádio Universitária FM Recife, Pernambuco, ouvindo forró, verso e viola. O nosso muito obrigado pela sua audiência. E falando sobre os violeiros repentistas, eu digo mais uma vez, muita gente precisa conhecer o valor do poeta repentista. Há versos que são verdadeiras obras-primas. Estamos com a sequência na arte da cantoria e aqui atendendo a pedidos. Vamos ouvir a dupla.

Darcy Laurentino e Sebastião da Silva com o tema O Café que Mãe Fazia. Em seguida, também atendendo a pedidos, vamos ouvir o poeta Maximiano Bezerra com a canção de viola muito bonita intitulada Canção da Gaga.

Contamos com a sua audiência ao Forró Veste Viola, de segunda a sexta-feira, das 4 às 6 da tarde, aqui na 99.9, Rádio Universitária FM Recife, Pernambuco. Vamos valorizar o que é nosso, vamos em frente que a Universitária FM está com a gente. Ouvimos os violeiros repentistas na sequência na arte da cantoria e agora vamos começar uma sequência de forrós. E vamos começar com ele, Luiz Gonzaga, o eterno rei do Baião. Vamos recordar, e vale a pena recordar, da Luiz Gonzaga, cantando a composição de Janduí Finizola com o título Frei Damião. Essa música foi gravada em 1974. Em seguida, vamos recordar mais uma vez Luiz Gonzaga, o eterno rei do Baião, cantando a composição de Pantaleão e Helena Gonzaga, a música que tem como título Padre Sertanejo. Essa música foi gravada em 1964. Em seguida, vamos recordar mais uma vez Luiz Gonzaga, o eterno rei do Baião, cantando Jesus Sertanejo. Composição de Janduí Finizola, gravação 1977.

Forró, verso e viola é a voz dos pássaros, os costumes do sertão, o cheiro da terra, a arte do nosso povo e a beleza das coisas do Nordeste aqui na 99.9, Rádio Universitária FM Recife, Pernambuco, de segunda a sexta-feira, das 16h às 18h. Agora, na sequência musical, vamos ouvir Carlos André. Ele canta a composição de Cecel e Ozeinha com o título Na Parede da Paixão. Quinteto Violado canta a composição de Rosil Cavalcante com o título Cabo Tenório.

Aqui é 99.9, Rádio Universitária FM Recife, Pernambuco, e o forró veste viola, sempre em sintonia com os amantes da verdadeira música do Nordeste. Agora, na sequência musical, vamos ouvir Ermelinda. Ela canta a composição de João Mossoró, a música que tem como título Hoje Não Saudade. Aqui vai meu abraço para Ermelinda, ouvindo o nosso programa no Rio de Janeiro, ao lado de toda a sua família. Em seguida, vamos ouvir Amelinha. Ela canta a composição de Agripino Arueira e Rosilda Santos, a música que tem como título Desafio. Um grande abraço também para Amelinha, ouvindo o nosso programa em Niterói, estado do Rio de Janeiro, ao lado de toda a sua família. Um abraço para você e obrigado pela audiência ao Forró Veste Viola, minha amiga Amelinha. Em seguida, vamos ouvir Anastácia, que está ouvindo nosso programa lá em São Paulo, também ao lado de toda a sua família. Obrigado, minha amiga Anastácia, pela audiência ao Forró Veste Viola. Anastácia canta de sua autoria Ave de Arribação.

Onde existe um autêntico nordestino, existe audiência para forró, veste e viola, aqui na 99.9, Rádio Universitária FM Recife, Pernambuco, de segunda a sexta-feira, das 16h às 18h. Agora, na sequência musical, vamos ouvir João Mossoró. Ele canta a composição de Renato Teixeira e Almir Sater, a música que tem como título Tocando em Frente. O meu muito obrigado ao amigo, poeta, compositor e cantor João Mossoró, ouvindo o nosso programa no Rio de Janeiro, ao lado de toda a sua família. Tarcísio Costa canta de sua autoria Moda de Viola. O nosso muito obrigado também para Tarcísio Costa, ouvindo o nosso programa no Rio de Janeiro, ao lado de amigos e toda a sua família. Gil Martins chega cantando de sua autoria a música que tem como título Belezas do Nordeste. Um grande abraço também para Gil Martins e toda a sua família, ouvindo forró, veste e viola em Guanabi, Estado da Bahia.

ouvindo o forró Veste Viola, aqui na 99.9 Rádio Universitária FM Recife, Pernambuco. Sinta a riqueza do nosso folclore e a beleza dos ritmos da música autêntica do Nordeste. O nosso muito obrigado pela sua audiência. Agora, na sequência musical, vamos ouvir Jesuíno. Ele canta a composição de Israel Filho, a música que tem como título A Saudade Bate. Um grande abraço para Jesuíno, ouvindo o nosso programa ao lado de sua família, no bairro de Boa Viagem, Recife. Durval Caldas chega cantando de sua autoria Sertanejo Forte. Durval Caldas também ouvindo o nosso programa em Salvador, Bahia, ao lado de toda a sua família. Obrigado, meu amigo Durval Caldas, pela audiência ao forró Veste Viola. Aí eu chego atendendo a pedidos, cantando a composição de Brito Lucena, a música que tem como título Juventude no Forró.

0: Obrigado, juventude do meu Brasil. E agora, vamos a um pequeno intervalo. Continue com a gente que eu volto já.
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3: 5 horas e 3 minutos.
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aqui. Forró bom tá é aqui. Aqui na 99.9, Rádio Universitária FM Recife, Pernambuco. Estamos de volta alegrando os nossos ouvintes. Eu de cá e você de lá, valorizando que é nosso com forró, veste e viola. Um programa com cheiro de mato e terra molhada. E agora vamos à sequência, o melhor da sanfona. E nesta sequência, o melhor da sanfona, que é uma sequência que divulga, valoriza e enaltece a música instrumental desde a sanfona de 8 baixos ao acordeão de 120 baixos, vamos ouvir e recordar Zé Calixto, o saudoso Zé Calixto, paraibano de Campina Grande e morava no Rio de Janeiro quando veio a falecer. Zé Calixto aqui com um dos seus grandes sucessos, composição de Pedro Raimundo, também de saudosa memória. A música tem como título Escadaria. Vamos recordar, e vale a pena recordar, o baiano Noca do Acordeon, com um dos seus grandes sucessos de sua autoria, a música que tem como título Baião da Saudade.

Contamos com a sua audiência e também de seus parentes, amigos e vizinhos aqui na 99.9, Rádio Universitária FM Recife, Pernambuco, valorizando o que é nosso com forró, veste e viola. Agora vamos à sequência do Fundo do Baú. E nesta sequência do Fundo do Baú, vamos ouvir duas raridades musicais com o inesquecível Luiz Vieira. Inicialmente vamos ouvir Fole do Aleixo e em seguida Na Asa do Vento. Essa música, Na Asa do Vento, é composição de Luiz Vieira em parceria com João do Vale.

Uma tarde melhor começa com forró, veste viola aqui na 99.9, Rádio Universitária FM Recife, Pernambuco, de segunda a sexta-feira, das 4 às 6 da tarde. Agora, na sequência musical, vamos recordar, e vale a pena recordar, o mestre Dominguinhos. Dominguinhos cantando a composição de Zezum, a música que tem como título Onde Está Você. Jorge Dialtinho canta com a participação do inesquecível mestre Dominguinhos, a música que tem como título Bom Demais.

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0: Ô, Jorge.
1: Oi, Domingue.
0: E teu São João?
1: Ah, Maria. Eu vou pra Altinho, meu filho. Lá tem o Altinense, tem Ipiranga, tem a casa de Beba.

Forró Veste Viola aqui na 99.9, Rádio Universitária FM Recife, Pernambuco, com o programa Como Você Gosta. Agora na sequência musical e atendendo a pedidos, chega Alcimar Monteiro, cantando a composição de Oswaldo Montenegro, a música que tem como título A Lista. Caju e Castanha também, chega aqui a dupla Caju e Castanha, cantando, atendendo a pedidos, a composição de Luiz Wilson e Fatel Barbosa, a música que tem como título A Tampa e a Panela. E também atendendo a pedidos, Heleno dos Oito Baixos, chega cantando de sua autoria, Francês e Brasileiro.

0: Aqui é 99.9, Rádio Universitária FM Recife, Pernambuco, e o Forró Veste Viola, um programa autenticamente nordestino. Ponha essa ideia na cabeça. Agora, na sequência musical, Jurandir da Feira canta de sua autoria ao Velho Lua. De Jesus canta de sua autoria Sonho e Saudade. Aí o dia vai terminando, a noite vai chegando, é hora de reflexão ouvindo Luiz Gonzaga, o eterno rei do Baião, cantando Ave Maria Sertaneja. Composição de Júlio Ricardo e Ode Oliveira, gravação 1964.
1: Oi, Jurandir, toda vez que você vem aqui em casa, é mais ou menos uma festinha, né? Vamos que você aceita esse apoio, esse ambiente que sempre foi seu, em sua própria casa. Você só não recebeu assim uma festa aqui em casa hoje, que a Helena não está aí, né? Ela está lá em Salvador. Você sabe que ela é uma fã sua. E eu também sou seu fã, incondicional, né?

0: O que é bom dura pouco. 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Estamos chegando ao fim de Forró Veste Viola. Na técnica e edição do programa, Alexandre Silva. Obrigado, meu amigo Alexandre Silva, e parabéns pelo seu trabalho. A você, ouvinte, o nosso muito obrigado pelo carinho de sua audiência, e até o próximo programa, se Deus quiser e Ele quer.
1: Se

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1: 5 horas e 55 minutos.
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10: Olá, meu nome é Daniel Rodrigues, estamos mais um programa Realidades. Hoje, especialmente, vamos estar com um convidado especialíssimo, né? Marcelo Musto, um querido, um professor italiano, marxista, um cidadão no mundo, na verdade, né? Porque anda pelo mundo inteiro, está aqui no Brasil. E eu apresentando o Marcelo, é um professor de sociologia na York University, em Toronto, e com várias publicações, né? Ele publica aqui, eu estou aqui na minha frente, o livro Velho Marx, uma bibliografia de seus últimos anos. Também tem Repensar e os Marxismo, Guia para Novas Leituras, Karl Marx, Biografia Intelectual e Política, publicado em 23. Também organizou a coletânea de Renascimento de Marx, Principais Conceitos e Novas Interpretações, de 23. Antologias, que eu tive o prazer de ler, Trabalhador Univos, né, de 2014. O Essencial de Marx Engels, publicado agora 24, e esse trabalho deles, vários trabalhos traduzidos para mais de 25 idiomas, e muitos seus escritos estão disponíveis, né, no site www.marcelo.org. Um prazer estar aqui com você para a gente hoje. Vamos conversar um pouco sobre essa conjuntura do mundo, o fascismo, os seus estudos sobre alienação, sobre o capitalismo. Isso é muito importante nos dias de hoje, de tamanho conservadorismo. E a gente vai começar justamente isso, né? A gente está tendo ataques, né? Está tendo políticas, está tendo um crescimento, né, de um movimento, né, de massas, que é o fascismo. Você na Itália, né? Tivemos resultado das eleições na Saxônia, na Alemanha, no Brasil, né? As pressões na América Latina, eleições na Colômbia, enfim, não faltam exemplos. E aí a gente queria te ouvir aqui nesse programa. Fique à vontade. Como é que está o fascismo pelo mundo? Como é que você está vendo?
11: Bom dia, Daniel. Muito obrigado pelo convite. É um prazer estar aqui com você. Então, eu acho...

0: Obbligatorio cominciare la nostra conversa oggi commentando che aconteceu ontem na Alemanha. Na verdade, não aconteceu só na Alemanha, porque o que passou nas eleições estaduais do Sachsen-Anhalt, que é o estado mais pobre da Alemanha e que pertence, ou que uma vez era a República Democrática de Alemanha, assim chamada East Germany. Bom, un partito chiamato Alternativa per Alemania, Alternative für Deutschland, che è probabilmente una delle due o tre formazioni politiche più rigidette e più aperte agli ideali fascisti, anche in alcuni casi nazifascisti in Europa, ganò le elezioni. Con 44% dos votos. Então, isso é um resultado esperado, é um resultado que não chega agora, porque Alternative für Deutschland já é, ainda isso seja uma coisa difícil para acreditar até agora, mas já é nas enquetas, se fala assim, Daniel. Um partido que parece vai ser o mais votado nas eleições do 2028. Bom, não é um caso único, porque a extrema direita tem partidos muito diferentes entre eles. Espero que temos tempo para
1: Sim.
0: talvez dialogar de menos coisas, mas mais profundizando um pouco mais. Em todos os países da Europa, não existe um país da Europa hoje que não tenha um partido de extrema direita que seja um partido extremamente forte. O último país foi o Portugal. Eu acho que o nosso público conhece um pouco mais sobre isso, mas também o Portugal chega, este movimento muito recente de extrema direita. Há movimentos políticos que são muito antigos. O primeiro é o Front Nacional de Jean-Marie Le Pen, e agora com a filha dele, Marine Le Pen. Bom, se chama Rassemblement National, mas è il partito mais antigo e mais storico neofascista da Europa. Io, Daniel, falaria para o nosso pubblico, facendo un esempio, o esempio do meu país, perché o paese onde eu nasci, a Itália, perché antes di entrare nesta cosa, do così chiamato fascismo oggi, io gostaria di falar un poco do che levou a questa situação. 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Guerra Mundial, até 1990-91, quando terminou a Primeira República e quando um grande populista, se você quer utilizzare esta palavra, trasformou a política europea, estamos falando de Silvio Berlusconi, entre parênteses, uma pessoa que parecia de extrema direita, mas Daniel, brincando um pouco, hoje também poderia aparecer como um político moderado, mas uma pessoa que transformou profundamente a cultura política italiana, transformou em um sentido machista, contra as mulheres, muitos sentidos. Mas vamos ver se temos tempo. Isso seria só um programa, isso, e deixar Marx,
1: Vamos lá.
0: marxismo para fora. Então, o que acontece na Itália? O Partido da Democracia Cristiana disputa com o Partido Comunista. Você sabe, Daniel, bene, o Partito Comunista Italiano, o partito comunista mais grande do mondo, fora do bloco assim chamado socialista. E disputa nas eleições e cada 4 ou 5 anos as diferenças entre um partido e outro é 0,4%, 0,8%. Hai um bloco democristiano muito forte e hai um bloco che o direttore Pierpaolo Pasolini, molto conosciuto qui no Brasil, chamava. O bloco comunista chamava um país dentro do país. O Partido Comunista Italiano chegou a ter mais de um terço dos votos, tinha 2 milhões de afiliados, são afiliados verdadeiros.

critérios. Não é como no Brasil, que você se afilia a um partido e segue aí, ou alguém te afilia. Não, por aí, cada ano você tem que renovar a sua filiação, contribuir economicamente. Falamos de um país que tinha dezenas de milhas de sessões que discutiam de política. Antes não se discutia de política, o problema do bairro de Recife. Antes se falava começando do Vietnam, antes se falava começando do que passou no Chile com Allende, e depois se chegava na cidade. Era outra escola, era outro mundo. Hoje, o que acontece na Itália e assim em quase todos os países europeus? Esses partidos clássicos tradicionais não existem mais. Foram destruídos, foram cancelados. Aqui seria muito complexo dar uma explicação, tem razões diferentes. E quando chegamos às eleições, há novos partidos, partidos que não são partidos, são movimentos, ou são movimentos, na verdade, muitas vezes antipolíticos, muitas vezes com cómicos, com pessoas conhecidas na televisão, várias formas. Uma delas é Zelensky na Ucrânia, só para fazer um exemplo. Figuras novas que entram, disputam e, em poucos meses, chegam no governo ou conseguem votos de 20, 25, 30%. Isso aconteceu em muitos lugares. Então, esse é um primeiro fenômeno, como se transformou a situação europeia, onde disputavam antes a família socialista. A família socialista significa reformista, social-democrata, laborista, e a família da democracia cristiana, che seria a famiglia di Angela Merkel in Alemanha, do gollismo na França, eccetera. Oggi non è mai così. 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Hai altro fenomeno molto importante, che è un fenomeno di astensione politica. L'Europa era un continente fortemente politicizzato, per questa ragione che io expliquei, è una importante delas. Todas as pessoas pertenciam a políticas, partidos políticos. Hoje, na Europa, se você olha as eleições, votam 55, 60, 65, quase um cenário norte-americano, quando em todos os países europeus a participação eleitoral era entre 85, 88, 92, 94, extraordinariamente importante. No meu país, na Itália, por exemplo, quando a Giorgia Meloni foi eleita nesta coalição de direita, que não é fascista, na minha opinião, se você me pergunta, podemos falar sobre isso. Ela foi eleita com um resultado eleitoral de participação muito baixo. Então, o primeiro partido é um partido de abstenção, um partido que significa que uma parte consistente do eleitorado, do povo, acha que direita, esquerda, não muda nada. Ademais, porque os governos de centro-direita e o governo de centro-esquerda fizeram a mesmíssima política, com poucas diferenças nos últimos anos. Na verdade, me desculpe, Daniel, se posso abrir uma parêntese, o neoliberalismo na Europa foi feito pelo centro-esquerda. Quando a Europa tinha 15 países, e não como hoje muito mais, tinha 13 governos de, assim chamada, esquerda. Estamos falando de Tony Blair na Inglaterra, estamos falando de Gerhard Schröder na Alemanha, estamos falando de Prodi ou D'Alema na Itália, etc. E eles introduziram as contrarreformas sociais que destruíram pensões, saúdes, escola, etc. Claramente com os sindicatos não lutando contra o assim chamado governo amigo. Então, esse é um segundo fenômeno que temos que colocar com grande atenção. Abstenção política ou processo de antipolítica. Dentro deste quadro profundamente mudado na Europa, emergem partidos de extrema direita. Emergem partidos que rapidamente chegam no governo. O caso mais conhecido é o caso da Hungria, mas essa não é uma coisa rara.

0: perché Oeste d'Europa è profondamente di diretta. Para mim já era profundamente de direita antes do 1989, lamentavelmente não temos tempo para discutir isso, mas é claro que a expansão da Europa em países como Polônia, como Hungria, como Romania, etc., é uma expansão que fortalece políticas identitárias, nacionalistas, racistas, antifeministas e que move a agenda política da Europa ainda mais na direita. 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Ma questo processo também è un processo che acontece na Scandinavia, per esempio. Se non tem un paese da Scandinavia, a Scandinavia significa a patria da socialdemocrazia, un lugar onde por décadas os partidos socialdemócratas governaram e crearam o welfare state, o Estado Social. Então você hoje, na Finlândia, na Suécia, na Noruega, na Dinamarca, tem partidos de 20% neonazistas, neofascistas. Antes eram partidos de 1% que transformaram nome, que transformaram formas. Sabe qual é o nome deles? Partido Demócrata, muitas vezes. Ou o nome é Liberdade. Então, as palavras-chave que deveriam ser palavras da esquerda, que claramente não pode ser palavra da esquerda, porque a esquerda fez tudo menos que liberdade quando organizou o socialismo em países como Polônia, Hungria, onde essa palavra não pode ser lembrada mais. Então, agora, a bandeira da liberdade é a bandeira da direita. Para fazer um exemplo aqui na América Latina, Javier Milei na Argentina. Então, este processo muito forte chega depois também a lugares como a Alemanha, que, para razões históricas, tinha claramente o último lugar onde o nazismo podia acontecer. Se olhamos, por exemplo, a questão sobre Israel e Palestina, na esquerda, em alguns setores muito errados da esquerda, nem se pode criticar Israel para não voltar àquela política velha e tudo. Bom, na Alemanha ontem, este é o dado pior que aconteceu. Não votaram só 50% dos eleitores, como em alguns países. Não votaram só 60 e pouco, como na Itália, na coalizão de Giorgia Meloni. A eleição de ontem foi a eleição mais votada. Quase votaram 80% das pessoas. E um voto na juventude, nas pessoas mais jovens, para a Alternative für Deutschland, foi, parece, muito consistente. Os analistas estão falando que não é só um voto velho, ma também um voto jovem, porque também há muitos partidos antifeministas que estão nascendo, crescendo em várias partes do mundo. Eu estou falando só da Europa, mas estou preparado a discutir com você, se você quer sacrificar a parte marxista, a discutir do que está acontecendo na Ásia, porque na Ásia também há transformações dramáticas nesse sentido. No Japão, na Coreia do Sul, então é uma onda muito, muito forte, e che chiaramente aconteceu qui in America Latina. Io non falo che è la stessa cosa, per me non è la stessa cosa, ma chiaramente è verdade che Trump gerou transformações e Milei, per esempio, qui in America Latina, gerou una trasformazione molto, molto profonda. E que a gente assistiu nas recentes eleições em Chile, nas recentes eleições de Colômbia, onde era candidato o melhor ser humano colombiano, Ivan Cepeda, uma pessoa impecável, com um programa político moderado, e o pior colombiano possível, Abelardo Elespreia. E vocês sabem como terminaram as eleições. Então é um quadro internacional muito, muito assustador e alarmante.
1: Muito obrigado. Vamos interromper agora, vamos já para o nosso intervalo e voltamos para o próximo bloco.
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0: 6:16.
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1: Voltamos para mais uma Realidades. Estamos aqui com Marcelo Muspi, pesquisador marxista italiano, professor em York, mas que está agora no Brasil e deu essa oportunidade. Vai ter vários debates aqui no Centro de Educação sobre vários temas, vai discutir sobre alienação, vai discutir sobre os rascunhos de Marx no Capital e também vai discutir um pouco esse assunto que é muito importante, entender o fascismo como fenômeno internacional com as suas particularidades, com as suas características. E você levantou um elemento que, muito importante, ou seja, uma adesão, não, né? Ou seja, um aumento dessa adesão, né? Ou seja, a porcentagem de participação eleitoral não foi a mesma de sempre. Há um movimento, uma mobilização de massa. E você falou num fenômeno que aqui também no Brasil existe, que é o fenômeno da juventude, né? Quais são os elementos que pega para essa adesão dessa juventude? Você falou da Ásia, você falou da Europa, citou exemplos agora da Colômbia. O que está mobilizando essa juventude em direção a esse projeto organizativo, né, da extrema-direita?
2: Bom, é muito complexo encontrar uma chave. Eu acho que não existe uma chave explicativa geral. Claramente existe um quadro político que a gente desenvolveu um pouco na primeira parte da entrevista, mas que nos diferentes continentes ou também nos diferentes contextos culturais dos países muda. E seguramente há uma questão econômica. E aqui não estamos falando dos Estados Unidos, mas os Estados Unidos é um clássico exemplo, a França poderia ser outro, de uma dificuldade econômica consistente de alguns setores do mundo do trabalho, da classe média, que caem, claramente não falaria em pobreza, mas que têm mais dificuldades a chegar no fim do mês, como se fala. Então, por aí, quando os partidos clássicos da esquerda na Europa têm, depois de 1989, uma esquerda

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1: Outro primeiro
0: migrantes,
1: ministro da Espanha.
0: por exemplo, mas esta é da mesma família política do PSOE em Espanha. Então, o que passou é que a política tradicional de defesa universalista, que era da esquerda, se transformou em uma política de defesa nacionalista desses partidos de extrema direita. E una politica che también montò o inimigo interno, ovviamente. E un inimigo interno são os migrantes, un inimigo interno são os conflitos religiosos, e o caso, non sei, da Siria e na Alemanha, questi milhão di persone che Angela Merkel accoglieu, claramente accoglieu, perché hai também, Angela Merkel è una grandissima politica. In comparação com o que existe hoje e o que existia no panorama político nas últimas décadas, mas claramente há um interesse econômico muito grande. Se imigrantes hoje na Espanha, na Itália, a Espanha tem um porcentagem de desenvolvimento econômico significativo, mais de 3%, como seria possível fazer trabalhos em setores que seriam abandonados? Então, há claramente um setor empresarial que precisa de migrantes, precisa de mão de obra de trabalho que não é pagada ou é que é pagada nas formas piores possíveis ou em formas ilegais. E depois, claramente, a ideologia que mencionava antes, que foi a ideologia que fez Orbán na Hungria, é muito forte, muito significativo. Isso juntou um gramscianamente, como falava o marxista italiano Antonio Gramsci, a possibilidade de construir um novo bloco social, que é um bloco muito significativo. E uma parte dos jovens está por aí. Agora, isso não é tanto um fenômeno europeu, eu acho, mas tanto em alguns países asiáticos, quanto também um pouco em Norte América, há uma sorta de revancha de alguns jovens brancos e machos claramente che contro il femminismo rivendicano in essa società che è completamente individualizzata, no? 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
1: Entonces, nessa leitura que você faz, esse elemento da desmobilização, da desorganização da classe, isso tem um efeito pedagógico, né, ou educativo, de que não é mais o lugar social. Como é que você avalia, então, as respostas organizativas, visto que hoje a gente tem não só esse movimento de desagregação real, mas também tem um outro novo mecanismo que se chama a individualização através das redes sociais. A contradição, redes sociais, mas o aspecto. Como é que isso contribui, intervém para esse processo de, digamos assim, de nova organização, desorganizando os de baixo?
0: Bom, colegas aqui no Brasil, políticos que eu encontro, tenho possibilidade de trocar ideias com eles, acham que no Brasil está uma situação muito difícil, muito complicada e dramática até em comparação com 15, 20 anos atrás. Isso é verdade até um ponto de relativizar com outras partes do mundo, porque aqui no Brasil e na América Latina, a esquerda, o movimento social, o movimento dos trabalhadores, segue organizado. Não só neste país, em outros países da América Latina. A política aqui segue em uma forma de existência de estruturas políticas, sindicais, que em outros países colapsaram completamente. A Itália hoje tem, eu acho, 2, 3 partidinhos de 0,4, 0,6% dos votos, em comparação com o que era o Partido Comunista Italiano, que chegou a 34 e 2 milhões de afiliados, como falava antes, só para dar uma ideia. Claramente é um contexto difícil em todos os lugares, porque aquela forma organizada aí era uma forma que ajudava as pessoas a entender a política, ajudava as pessoas a transformar o mundo e a se colocar dentro do mundo. Era uma forma política que ajudava a entender a complexidade, que ajudava a entender o internacionalismo, como as coisas eram fortemente conectadas entre eles. Imagina hoje, os militantes políticos acham que o trabalho dele é falar 20 segundos para depois colocar aquele corte nas redes sociais. Tem que ser de 140 caracteres. Se você tem uma ideia de construir uma sociedade alternativa, que a gente não tem, na verdade a nossa ideia é repensar um caminho para construir uma sociedade alternativa, não pode ser uma coisa de uma página de livro, não pode ser uma coisa de um slogan de 30 segundos, é uma coisa muito mais complexa, muito mais difícil, e isso claramente pesa a uma ausência do que existia antes, formas políticas e formas organizativas que ajudavam as pessoas a se encontrar, a discutir, a debater.
1: E aí tem um papel outro, né, que é o papel da ciência e da universidade, né? Como é que você vê o papel da universidade? É um contraponto? Está em disputa?
0: Alguns diários internacionais ontem publicaram um dado dramático. O número dos estudantes universitários do mundo nunca foi tão baixo. E mudou nos últimos anos, mudou por muitas razões, claramente porque nos países onde há mais jovens, há também os países onde há menos acesso à universidade, menos existência, antes que menos acesso. Mas eu acho também porque nos últimos anos passou um processo de desqualificação da universidade, da cultura. Eu que estudei filosofia, política, então de desqualificação das disciplinas humanistas, por exemplo, e colocar a universidade em função de economia, administração, tudo isso, que foi uma transformação consistente em Norte América e em Europa. Eu monitorito, pesquiso essas coisas, sem publicar sobre isso, mas com grande atenção e cuidado. E também há que falar de outra coisa, que antes as universidades eram em contato com a sociedade e ajudavam a sociedade a se

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1: A gente está aqui com Marcelo Musto discutindo sobre o fascismo, implicações, a questão da alienação e infelizmente o tempo desse bloco está no finzinho e a gente volta já já para o próximo bloco.
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3: Seis horas e 33 minutos. 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
4: Voltamos para mais o último nosso bloco aqui do Realidades com o professor Marcelo Muster, professor de Sociologia Teórica na Universidade de York, em Toronto, Canadá, mas um viajante do mundo, um conhecedor, ele é italiano, está agora junto com os mineiros, né, lá em Minas Gerais, né, fazendo um trabalho de pesquisa, ensino e conhece outros lugares, né? E o prazer de estar aqui contigo, né, de falar de um tema tão difícil, né, mas tão importante, que é conhecer esse fenômeno de avanço da extrema-direita, né, no campo político, mas também no campo, digamos, espiritual, né, no campo, no sentido da cultura que vem se desenvolvendo, uma cultura extremamente xenófoba, extremamente, né, um nacionalismo extremamente violento contra as minorias. E você falou dessa juventude e dos mecanismos de perda, de alienação, de construção desse processo, digamos, de uma forma mais sutil, mais pelas redes, pelos mecanismos de individualização. Como é que você vê o papel dessas redes, o papel desses mecanismos, desse novo trabalho, construindo esse espaço para o avanço da extrema-direita?
5: Mas, Daniel, hoje eu me pergunto, hoje eu acordo e me pergunto, mas o que vai acontecer agora? Se esse é o cenário que a gente mostrou um pouco na primeira parte da nossa entrevista, então se é um cenário onde temos partidos nacionalistas tão fortes que raramente têm menos de 25%, e em alguns casos têm muito mais, e se até na Alemanha e na França, onde Macron está fazendo tudo o possível para ajudar a Le Pen a ser a próxima presidente. Então, qual é o cenário que espera a gente, as jovens gerações, em 10 anos daqui? Porque esses partidos nacionalistas antes eram aliados e ainda são. Ainda na Europa se dividem em dois grupos políticos diferentes no Parlamento Europeu. Mas quando depois primeiros os brasileiros, ou primeiros os chilenos, ou primeiros os argentinos se vão a encontrar em um cenário político de crise, de conflitos, de problemas econômicos, bom, qual é o cenário que a gente pode esperar como um cenário fortemente possível? É a guerra. E outra vez a guerra. É uma guerra que já existe no mundo, que já é muito mais forte que antes, que já é uma transformação dramática em comparação com aquela promessa do novo ordem mundial de George Bush, que fala agora a União Soviética caiu, o capitalismo vai ser extraordinariamente fecundo e finalmente pode chegar em todos os lugares do mundo. Nunca temos tantas guerras como nas últimas décadas, no claramente depois de 1945, se comparamos as últimas décadas com as décadas da segunda parte do século XX. E se em um país como o Japão está caindo o artigo número 11 da Constituição, número 2 da Constituição, desculpa, que é o artigo fundamental sobre o qual se constitui o Japão contemporâneo depois do 45, ou seja, que o Japão não pode ter um exército, não pode fazer guerra. O Japão aprendeu que guerra é letal para a sua população, falamos de Hiroshima e Nagasaki, e também do que o fez o terrível imperialismo japonês no mundo.

0: Então, neste contexto, hoje, o parlamento japonês tem 565 deputados. Eu acho que são 20, 25 os deputados democráticos, hein? Com pouquíssimos comunistas dentro daí. Os outros são deputados de extrema direita, de extrema, extrema direita, porque cada 2, 3 anos há um novo partito che si colloca a direita do che antes era estrema direita. O caso italiano è importante, você falou, mi perguntò sobre a Italia, sobre a Meloni, ma a Italia tem partidos che são post-fascista, che fizeram un processo nas últimas décadas di entrare in un quadro democratico, ou seja, de seguir políticas neoliberistas, de entrare in un campo atlantista da NATO. Esta é a política da Meloni. A Meloni não tem nada a ver com estes novos movimentos. Agora na Itália, por primeira vez, há um novo partido que parece já ter 8% de votos, que é liderado por um general do exército, uma pessoa declaradamente neofascista, e que move o cenário ainda mais. Então, o meu trabalho aqui no Brasil, que estou fazendo, con questa collezione che ora sto coordinando per l'Auditore Autentica, la collezione si chiama Alternativa al Capitalismo. È un lavoro che io acho drammaticamente indispensabile perché as alternativas al capitalismo che foram collocadas nos últimos anos são alternativas de ter un capitalismo ainda pior o de ter sociedades post-democráticas. 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Então, se você quer, podemos ver o que aconteceu com a esquerda aí nesses últimos anos e como respondeu, mas o tempo é
1: Não, mas eu
0: muito
1: quero que
0: pouco.
1: você. É importante saber como é que a esquerda vem se comportando diante desse quadro nos quadrantes do mundo. Você falou Índia, falou Indonésia, enfim, na Europa. Como é que tem sido essa resposta?
0: Bom, lamentavelmente, se eu levo notícias negativas,
1: Realmente.
0: ma perché questo è il scenario esistente, questo non significa essere pessimista, se tem sentido falar ottimista, pessimista, sabe? 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Quando falamos estados, eu quero ser claro, são estados ainda mais grandes dos estados aqui no Brasil, que são já enormes. O Partido Comunista Indiano, marxista, por exemplo, foi no governo do West Bengal para 34 anos, com uma população de quase 80 milhões de pessoas. Foi derrotado antes por movimentos neopopulistas. Foi derrotado porque assumiu uma política liberista similar à política da China. E recentemente, também no Kerala, que é um estado grande e importante no sul da Índia, a esquerda perdeu o governo. A esquerda na Índia, até poucos anos atrás, 20 anos atrás, eu acompanhava, eu fui várias vezes, tinha 20% dos eleitores na Índia. Uma coisa extremamente significativa in scala mondiale. Agora è un numero estremamente limitato, con una crisi molto molto forte. E também è una crisi, come stavamo parlando antes, di organizzazioni, di possibilità di connettare lutas, lavoratori. Também è una crisi di essere identificato come cambio, come mudanza, come trasformazione. 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

0: não tem que construir a sua própria, que você viu pelo mundo, pelo Brasil, enfim?
1: Eu mencionei o caso da França, agora na Europa, porque acho importante, e há outros partidos que voltam a ter um trabalho de construção de un'organizzazione politica, di un blocco politico. Então, juntar novamente essas pessoas.

0: ter una decente representação política institucional. Claramente, na Europa, a minha ideia de política é ter vivas organizações anticapitalistas para mostrar uma alternativa. Não é possível pensar uma aliança com partidos socialistas, social-democratas, que têm uma política ainda fortissimamente neoliberista, mas eu acho importante ter, em alguns países, experiências grandes, como a França Insoumise, sim, mitizar essas experiências, mas olhar quanto mobilizou e quanto foi capaz de ser mais grande o Partido Socialista Francês, e há outros exemplos assim.
1: Um prazer enorme, a gente chegou ao fim do nosso programa. Agradecer aos ouvintes que nos ouviram até agora. A gente terminou mais um programa Realidades na Rádio Universitária com o Marcelo Musto, professor de York, no Canadá, que esteve aqui discutindo sobre o fascismo e a atual conjuntura internacional. Você pode ver o nosso programa nos agregadores de podcast. Estive aqui com Zé Guilherme, né, na operação, eu no roteiro, Daniel Rodrigues CE. Bárbara, minha querida chefe, e aqui a gente teve a visita também do Giovanni. Você pode ouvir Realidades quartas-feiras e domingos, 8 horas, na rádio e onde você estiver. Obrigado, um cheiro no coração, até o próximo programa.
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3: Seis horas e 53 minutos.
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0: Está no ar a Voz do Brasil. As notícias do governo federal que movimentaram o país no dia de hoje.
1: Olá, boa noite.
2: Boa noite para você que nos acompanha em todo o país.
1: Quarta-feira, 9 de setembro de 2026.
2: Vamos aos destaques do dia.
1: Preço dos combustíveis.
2: Decretos alteram tributos sobre gasolina e etanol.
1: Medidas tentam diminuir impactos dos conflitos no Oriente Médio. Gabriela Noronha.
3: As novas alíquotas começarão a valer a partir desta quinta-feira e serão temporárias.
2: Saúde e mudanças climáticas.
1: Força Nacional do SUS reforça a estrutura para acelerar o socorro em emergências e desastres naturais. Luana Karen.
4: Cada base da Força Nacional do SUS vai reduzir o tempo de resposta a emergências sanitárias.
2: Setembro Roxo.
1: Diagnóstico precoce da fibrose cística ajuda a garantir qualidade de vida aos pacientes.
2: Rede Pública mantém centros de referência para identificação da doença. Graziele Bezerra.
5: O SUS oferece uma gama de medicações para tratar a fibrose cística. E no Setembro Roxo, o objetivo é tornar a enfermidade mais conhecida e ampliar os diagnósticos.
1: Hoje, na apresentação da Voz do Brasil, eu, Mariana Jungmann e Luciano Seixas.
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1: Foram assinadas hoje.

0: hoje duas medidas para conter a alta dos preços dos combustíveis no país diante da alta no mercado internacional.
1: As novas alíquotas temporárias passarão a valer a partir desta quinta-feira.
2: Nesta quarta-feira, foi assinado um decreto que reduz em 63 centavos por litro a cobrança de PIS/PASEP e COFINS sobre a gasolina. Com a redução, os tributos ficarão em 16 centavos por litro. O texto também zerou as contribuições federais sobre o etanol hidratado, o que representa uma redução tributária de 19 centavos por litro. As novas alíquotas começarão a valer a partir desta quinta-feira, 10 de setembro. E serão temporárias, de acordo com o ministro da Fazenda, Dario Durigan.
3: Nós precisamos fazer um acompanhamento mais pormenorizado, por isso o prazo de um mês, para que a gente que está acompanhando isso diariamente, a equipe econômica, assim que essa situação melhorar, amenizar, a gente volte a rever. Lembrando que o nosso objetivo aqui é que a gente estabilize os preços e assim que tivermos condições, a gente também vai estar prontos para fazer as revisões necessárias.
2: Para o diesel rodoviário, foi assinada uma medida provisória que autoriza a concessão de subsídio a produtores e importadores. O valor da subvenção será definido pelo Ministério da Fazenda e poderá ser alterado conforme as condições do mercado. O objetivo das medidas é amenizar os impactos dos conflitos internacionais sobre o mercado doméstico de combustíveis, como disse o ministro do Planejamento e Orçamento, Bruno Moretti.
4: Nós estamos num período particularmente relevante de safra e o aumento dos preços internacionais tem uma repercussão sobre as operações de importação de diesel. Então, também essa é a razão pela qual a gente está colocando essa subvenção nesse momento. Não tem só a ver com preço, mas também para garantir uma oferta estável de diesel. Os prejuízos ao país seriam muito maiores de abastecimento se nós não aplicássemos essa nova medida.
2: Inicialmente, o valor da subvenção para o óleo diesel será de R$ 1,00 por litro e deverá ser descontado do preço de venda com registro na nota fiscal. Reportagem Gabriela Noronha.
0: A iniciativa do Ministério da Saúde busca descentralizar as ações sanitárias em situações de crise.
1: Para isso, já estão em operação bases da Força Nacional do SUS, que atendem as regiões Sul e Nordeste.
0: Hoje, a unidade do Sudeste começou a operar e passa a monitorar situações como enchentes, inundações e deslizamentos.
1: A preocupação do governo federal é com os possíveis impactos do El Niño.
5: Localizada no Rio de Janeiro, a Base Regional Sudeste da Força Nacional do SUS vai atuar na resposta a emergências em saúde pública, reforçando o apoio a estados e municípios, tanto na preparação quanto no atendimento a situações de crise. De acordo com o ministro da Saúde, Alexandre Padilha, a unidade vai reduzir o tempo de resposta a emergências sanitárias, diante de grandes eventos e desastres climáticos.
6: Com a base aqui no Rio de Janeiro, em até 12 horas, a gente consegue chegar em qualquer localidade da região sudeste do país.
5: A base do Rio é a terceira do país a entrar em funcionamento. Porto Alegre, no Rio Grande do Sul, e Salvador, na Bahia, já estão em atividades. Outras 6 bases estão previstas até o fim deste ano para atender as demais regiões do país. O ministro Alexandre Padilha destacou possíveis problemas de saúde que podem surgir com as mudanças climáticas e o El Niño.
6: Dependendo da região do país, terá um impacto diferente. Por exemplo, deve aumentar as secas na Amazônia. Para isso, tem uma preparação da saúde para enfrentar essa situação de secas. Deve aumentar as secas no semiárido Nordeste. Deve aumentar queimadas no Centro-Oeste. O idoso tem problema pulmonar, o idoso tem diabetes, tem hipertensão. O aumento da temperatura média descompensa esse idoso, descompensa o uso da sua medicação. E também estudos da Fiocruz apontam que o aumento da temperatura média faz nascer mais bebês prematuros. Com isso, você tem maior risco de doenças entre os bebês.
5: Cada base da Força Nacional do SUS dispõe de veículos, posto médico avançado, comunicação via satélite, drones e equipamentos de apoio a equipes mobilizadas em áreas afetadas, inclusive locais remotos ou de difícil acesso. Também nesta quarta-feira, no Rio de Janeiro, foi lançada a plataforma digital Sou Força, destinada à mobilização de profissionais voluntários para atuação em desastres e emergências de saúde. Reportagem Luana Karen.
0: Uma doença rara que afeta principalmente os pulmões e o sistema digestivo.
1: Todos os anos são diagnosticados cerca de 300 novos.

0: os casos da fibrose cística em todo o país.
1: O Setembro Roxo é o mês de conscientização sobre a doença, que tem diagnóstico e tratamento gratuitos pelo SUS.
2: Identificada pelo teste do pezinho, a fibrose cística afeta 1 a cada 7 mil nascidos vivos no Brasil. Ainda sem cura, a doença é resultado de uma disfunção nas células de membranas internas do corpo, o que faz com que toda a secreção do organismo seja mais espessa que o normal. A pneumologista pediátrica do Instituto Fernandes Figueira, da Fiocruz, Tânia Vrobel, detalha os sintomas.
3: No aparelho respiratório, no aparelho digestivo, no aparelho reprodutor, as secreções muito espessas vão levar aos sintomas que muitas vezes acontecem. São crianças que fazem pneumonia, que muitas vezes aparecem com bronquite, quadros digestivos.
2: A servidora pública Jeane Braga percebeu alguns desses sintomas no filho Pedro André, quando ele ainda era um bebê. O diagnóstico só veio meses após o nascimento.
4: Ele é portador de fibrose cística e teve diagnóstico tardio, infelizmente, aos 5 meses, depois de recorrentes internações na rede privada.
2: Hoje, Pedro tem 12 anos. No Rio de Janeiro, onde vivem, ele faz todo o tratamento pelo Sistema Único de Saúde no Instituto Fernandes Figueira. Com a rotina de treinos, fisioterapia, dieta e medicação, ele conta que leva uma vida normal.
5: Eu faço natação, tomo remédio para neutralizar e deu muito certo, pois hoje eu sou uma pessoa normal, onde a fibrose cística quase não me atinge.
2: O SUS oferece uma gama de medicações para tratar a fibrose cística, como enzimas, antibióticos e inalatórios, além de moduladores da proteína que causa a disfunção nas células. E no Setembro Roxo, campanha que faz alusão à doença, o objetivo é tornar a enfermidade mais conhecida e ampliar os diagnósticos. O diretor de políticas públicas da ONG Unidos pela Vida, Cristiano Silveira, comenta a importância do tratamento, especialmente dos moduladores de proteína que passaram a ser oferecidos recentemente no SUS.
6: Com esses medicamentos, a gente viu uma redução drástica no número de transplantes pulmonares, né, por conta, né, de não precisar mais, né. A gente sabe que é um medicamento, não é barato, mas existe também uma economia de se tratar essas pessoas. Quando a gente tem um tratamento assim como esse, que muda mesmo o prognóstico da doença.
2: O teste do suor, que comprova o diagnóstico, também é feito pelo SUS. Hoje, mais de 6.400 pacientes são acompanhados em centros de referência públicos espalhados pelo país. Reportagem Graziele Bezerra.
0: A Advocacia Geral da União solicitou a retirada de vídeos com falsos médicos criados por inteligência artificial.
1: Os conteúdos simulam profissionais de saúde que divulgam informações falsas e tratamentos sem comprovação científica.
0: Ao todo, foram identificados mais de 90 perfis entre janeiro e julho deste ano.
1: A solicitação foi encaminhada para a Polícia Federal e para o Conselho Federal de Medicina.
7: A Advocacia Geral da União, AGU, notificou o YouTube para remover ou alertar usuários sobre vídeos que usam inteligência artificial para simular médicos e outros profissionais de saúde. A medida foi tomada após a identificação de 97 perfis com esse tipo de conteúdo entre 1º de janeiro e 10 de julho de 2026. Os vídeos apresentam personagens com aparência humana, qualificações profissionais fictícias e linguagem alarmista. Alguns também oferecem produtos, livros digitais e serviços pagos. Entre os riscos estão a automedicação, o uso de terapias sem eficácia comprovada e a interrupção de tratamentos. A notificação determina ainda que o YouTube avalie outros canais e vídeos identificados e adote medidas para prevenir a disseminação desse material. As informações foram encaminhadas à Polícia Federal e ao Conselho Federal de Medicina. A orientação do Ministério da Saúde é buscar informações sobre saúde em fontes confiáveis e denunciar conteúdos que possam colocar pessoas em risco. Dilson Santa Fé, para a Voz do Brasil.
0: A Agência Nacional de Vigilância Sanitária, Anvisa, aprovou o registro de um medicamento usado para a prevenção da enxaqueca.
1: Estudos mostraram que o medicamento Aqipta reduz o número de episódios da doença, tanto na forma esporádica quanto na forma crônica.
0: A enxaqueca pode provocar crises recorrentes de dor de cabeça, náuseas, vômitos e sensibilidade à luz e ao som.
1: O novo medicamento é uma opção de tratamento oral para prevenção em adultos que têm pelo menos 4 episódios.

0: episódios da doença por mês.
1: Pacientes da rede pública de saúde serão encaminhados para realizar mais de 600 mil procedimentos na rede privada.
0: O objetivo é diminuir a fila de espera do SUS para quem precisa de médicos especialistas.
2: Mais de 600 mil procedimentos gratuitos para pacientes do SUS estão previstos em contratos com 259 hospitais privados e filantrópicos de 21 estados. Do total, 458 mil procedimentos serão realizados por meio da estratégia Ofertas de Cuidados Integrados, que reúnem consultas, exames e diagnósticos de uma mesma especialidade em um único atendimento. As outras 142 mil intervenções são cirurgias de diferentes níveis de complexidade. A maior parte desses serviços serão na área de oftalmologia, com previsão de 170 mil por ano. Na sequência estão cardiologia com 133 mil, ortopedia com 113 mil e oncologia com 72 mil procedimentos. Outra modalidade incluída é a terapia renal substitutiva, destinada a pacientes que precisam de hemodiálise, que deve atender cerca de 40 mil pacientes por mês. Raquel Mariano, para a Voz do Brasil.
1: Um novo procedimento administrativo regulamentado pelo Ministério da Justiça e Segurança Pública vai tornar mais fácil a transferência de dinheiro das bets ilegais para o Fundo Nacional de Segurança Pública.
0: As casas de apostas online seguem uma rígida regulamentação e podem ter seus recursos bloqueados e perdidos para o poder público quando atuam na ilegalidade.
1: Agora, com uma nova portaria editada pelo Ministério, os procedimentos para que a Justiça conceda a transferência desses recursos serão acelerados.
0: Mais cedo, nós conversamos com a diretora do Fundo Nacional de Segurança Pública, Camila Pintarelli, sobre como esse dinheiro poderá ser aplicado e os ganhos da medida. Acompanhe.
3: Diretora Camila Pintarelli, bem-vinda à Voz do Brasil.
0: Prazer ter a senhora conosco aqui.
4: Prazer é todo meu. Muito obrigada por nos receber aqui hoje.
0: Vamos começar falando, então, sobre essa portaria nova que foi editada. Ela deve facilitar, né, que os recursos apreendidos das bets ilegais sejam destinados ao Fundo Nacional de Segurança Pública. Como é que isso deve acontecer? O que,
4: Mariana,
0: que ela muda?
4: Eu acho que, antes de mais nada, é preciso explicar que o Fundo Nacional de Segurança Pública é hoje o principal instrumento de financiamento da segurança pública no Brasil. É um fundo federal, robusto, bilionário, que faz transferências fundo a fundo aos estados e Distrito Federal todos os anos para a infraestrutura de segurança pública. A principal fonte de recursos do Fundo Nacional de Segurança Pública hoje são as loterias federais, as loterias de prognóstico. Então, quando a população faz aquela fezinha na Mega Sena, na Mega da Virada, ela está contribuindo de alguma forma com os recursos que vão para o Fundo Nacional de Segurança Pública. Agora, desde a edição do Decreto 13.303, deste ano e a edição da portaria do Ministério da Justiça 1287, nós vamos passar a contar com mais uma fonte de recurso, que é justamente o recurso da bet ilegal, aquela bet que não está cadastrada no Ministério da Fazenda, cujos recursos foram bloqueados pelo Ministério da Fazenda, pela Secretaria de Prêmios e Apostas, e vão passar, depois de um processo administrativo, a compor o Fundo Nacional de Segurança Pública, ou seja, eles vão reverter da ilegalidade para prover infraestrutura para a segurança pública do país.
1: Qual o valor que vocês estimam que pode ser incorporado ao fundo com esses procedimentos e em que políticas e ações esse dinheiro poderá ser empregado?
4: Ainda não temos as cifras exatas por conta de sigilo fiscal e sigilo bancário, mas nós estimamos que são valores na casa dos bilhões de reais que podem muito em breve passar a incorporar aí o orçamento do Fundo Nacional de Segurança Pública. E em termos de política de segurança pública, eles podem ser aplicados a inúmeras finalidades, desde enfrentamento à violência contra a mulher, valorização do profissional de segurança pública e, principalmente, tecnologia, infraestrutura de segurança pública, equipagem, aquisição de viaturas, aquisição de colete, enfim, tudo para valorizar a infraestrutura de segurança do país.
0: Agora, falando um pouco aí da burocracia, para que esse dinheiro chegue efetivamente, né, nas viaturas, nos equipamentos, os procedimentos administrativos que são estabelecidos pela portaria, eles não eliminam a necessidade de uma decisão judicial,
4: de forma alguma.
0: É, mas eles reduzem essa burocracia? Como é que eles aumentam a chance dessa vitória judicial?
4: Eles reduzem na medida em que eles facilitam a liquidez da sentença que vai ser dada. Como que vai funcionar, Mariana? A Secretaria de Prêmios e Apostas

0: Propostas, consolida o valor que foi apreendido, manda para o Ministério da Justiça, o Fundo Nacional de Segurança Pública, por meio de uma comissão processante, avaliza esses valores, ou seja, dá o ok de que tais valores estão de fato corretos e envia isso para a Advocacia Geral da União. A Advocacia Geral da União, em posse desse instrumento, desse arcabouço probatório, simplesmente pede o pedimento desses valores ao Judiciário. Então, a função do Judiciário deixa de ser probatória, deixa de ser instrutória e passa a ser convalidatória daquele título administrativo que já existe. Aqueles valores já estão sedimentados, basta a declaração para que eles passem a integrar o Fundo Nacional de Segurança Pública.
1: Ou seja, já chega na Justiça com meio caminho andado.
0: Quase 70% já.
2: Diretora, sem seguir a regulamentação para o jogo de apostas online, as bets ilegais ficam mais acessíveis a atividades criminosas, né? A destinação desses recursos para o Fundo Nacional de Segurança Pública é uma forma de ajudar a combater esse mesmo crime e outros também que se ligam?
0: Exatamente. Como eu disse no comecinho aqui da nossa entrevista, é a ilegalidade se transformando em infraestrutura de segurança pública. Esse recurso, prioritariamente, vai ser destinado aos estados e Distrito Federal, na modalidade de transferência fundo a fundo, que é uma espécie de PIX que a gente faz para os estados e Distrito Federal investirem em segurança pública. E uma das formas que eles podem investir é justamente em tecnologia para combater a ilicitude de crimes virtuais, ou seja, cibersegurança, ganhando mais investimentos a partir da apreensão e da transformação desses valores para o Fundo Nacional de Segurança Pública.
1: Agora, a aplicação dos recursos, ela tem também um acompanhamento criterioso,
0: tem,
1: né? Que é feito
0: muito.
1: Pela Secretaria Nacional de Segurança Pública e existe, inclusive, uma diretoria lá específica.
0: É justamente o Fundo Nacional de Segurança Pública que faz esse acompanhamento desde o momento em que o Estado ele propõe a utilização do recurso do fundo até o fim da prestação de contas. Nós somos acompanhados e auditados, Mariana, diariamente pelo Tribunal de Contas da União, Controladoria Geral da União e todos os ministérios públicos estaduais, porque todo esse recurso vai para os estados. Então, a gente tem realmente um acompanhamento extremamente criterioso, extremamente rígido e rigoroso da aplicação desses recursos. Eu costumo brincar que nós monitoramos mais de 1000 contas bancárias diariamente. Cada centavo que sai desse recurso é cientificado à nossa equipe.
2: Muito bem, nós conversamos com Camila Pintarelli, diretora do Fundo Nacional de Segurança Pública. Muito obrigado por essa entrevista aqui na Voz do Brasil.
0: Eu que agradeço a oportunidade. Contem conosco.
1: As instituições interessadas em participar do edital Restaura Rio Doce terão mais um mês para fazer a inscrição.
2: O prazo para apresentação de propostas foi prorrogado até o dia 30 de setembro.
3: Fruto de uma parceria entre o BNDES, Banco Nacional de Desenvolvimento Econômico e Social, e o Ministério do Meio Ambiente e Mudança do Clima, o edital vai selecionar instituições para executar e coordenar projetos de restauração ecológica e produtiva em 12.500 hectares na região da Bacia do Rio Doce. O objetivo é reparar e compensar os danos causados pelo rompimento da barragem de Fundão, ocorrido em 2015, em Mariana, no interior mineiro. As propostas a serem submetidas devem prever ações envolvendo restauração ecológica por meio da recomposição da vegetação nativa e restauração produtiva, através de sistemas sustentáveis que conciliem geração de renda e conservação ambiental. De acordo com o gerente institucional do Fundo Rio Doce no BNDES, Guilherme Tinoco, será realizada no dia 10 de setembro uma oficina online para o esclarecimento de dúvidas sobre o edital.
4: O encontro ele terá como objetivo orientar as entidades interessadas sobre os critérios, requisitos e procedimentos previstos para a apresentação dos projetos. Para participar, é preciso se inscrever na nossa página do edital na internet.
3: Mais informações sobre o edital Restaura Rio Doce e a oficina online estão disponíveis no site bndes.gov.br/Restaura Rio Doce. Reportagem André de Barros Lima.
1: O acesso à nova pós-graduação abre novos caminhos para a qualificação profissional.
2: E estudantes e pesquisadores indígenas têm a oportunidade de ingressar em cursos de mestrado e doutorado em todo o país.
1: Ao todo, são ofertadas 325 bolsas pelo Programa de Desenvolvimento Acadêmico Indígena.
2: O edital é uma iniciativa da Coordenação de Aperfeiçoamento de Pessoal

0: de nível superior, a CAPES.
1: Estudantes indígenas que querem fazer mestrado ou doutorado já podem consultar os programas de pós-graduação participantes do Programa de Desenvolvimento Acadêmico Indígena, o PEDAI. A lista está disponível no portal da CAPES e informa a instituição, o curso, a cidade, o estado, o contato e o número de bolsas. São 325 bolsas, sendo 214 para mestrado e 111 para doutorado, distribuídas pelas 5 regiões do país. O estudante pode consultar a relação completa dos programas no portal da CAPES, no gov.br/CAPES, e verificar as oportunidades de interesse. Reportagem Pablo Mudim.
2: Participantes da Prova Nacional Docente 2026 já podem consultar os locais de prova.
0: As informações estão disponíveis no cartão de confirmação da inscrição.
2: O participante pode conferir também informações referentes à sua inscrição e à aplicação da prova, como data e horário.
0: As informações podem ser acessadas em pnd.inep.gov.br.
2: Escolas públicas e privadas de todo o país têm até o dia 11 de setembro para conferir os dados declarados na primeira etapa do Censo Escolar 2026.
0: As informações estão disponíveis para consulta no sistema EducaCenso e identificar possíveis erros.
2: A novidade desse ano é que os gestores podem checar os dados declarados antes da fase oficial de retificação, que deve começar na segunda quinzena de setembro.
0: Após a retificação, os gestores terão 30 dias para corrigir qualquer inconsistência.
2: O endereço para consulta é educacenso.inep.gov.br. Vou repetir, é educacenso.inep.gov.br.
0: E essas foram as notícias do Governo Federal.
2: Uma realização da Secretaria de Comunicação Social da Presidência da República.
0: Com produção da empresa Brasil de Comunicação.
2: Fique agora com o Minuto do TCU. Em seguida, as notícias do Poder Judiciário e do Congresso Nacional. Boa noite.
0: Boa noite para você. Até amanhã.
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6: Presidente do STF toma decisões em 3 diferentes procedimentos.
7: STJ garante justiça gratuita para pessoa com câncer que tem reserva financeira.
6: Forças federais vão atuar em 8 estados nas eleições deste ano.
7: Boa noite, eu sou Arthur Filho.
6: E eu sou Walter Lima.
7: Nesta quarta-feira, o presidente do Supremo Tribunal Federal, ministro Edson Fachin, passou para a presidência da Corte o inquérito que apura a divulgação de notícias falsas e ataques contra integrantes do STF. Até então, o relator do inquérito era o ministro Alexandre de Moraes.
6: O ministro Fachin também suspendeu as decisões dos ministros André Mendonça e Flávio Dino sobre o afastamento e a reintegração de Andrei Rodrigues ao cargo de diretor-geral da Polícia Federal e Leandro Almada, do cargo de diretor de inteligência da PF.
7: Andrei Rodrigues e Leandro Almada deverão prestar informações no prazo de 48 horas. Depois disso, o presidente do STF decidirá sobre a permanência ou não deles no cargo da Polícia Federal.
6: O presidente da Suprema Corte também convocou uma sessão plenária presencial extraordinária para a próxima terça-feira, 15 de setembro, às 10 horas da manhã.

0: Superior Tribunal de Justiça mantém justiça gratuita à pessoa em tratamento com câncer que recebe salário mínimo e conta com reserva financeira.
1: Ela recebe um salário mínimo por mês e tinha reservas financeiras, mas para o STJ essa condição por si só não impede o acesso ao benefício. Jaffer Araújo.
2: O pedido de gratuidade foi negado pelo Tribunal de Justiça de Minas Gerais ao considerar a existência de saldos de poupança e aplicações financeiras em nome da parte. No STJ, no entanto, o relator ministro Moura Ribeiro entendeu que exigir que a pessoa em tratamento oncológico use suas reservas financeiras para pagamento de custas processuais poderia comprometer recursos necessários à subsistência e ao próprio tratamento, que envolve despesas elevadas e imprevisíveis.
0: O Tribunal Superior do Trabalho completa 80 anos em 2026. O TST foi criado em 9 de setembro de 1946 e instalado oficialmente no dia 23 do mesmo mês.
1: Para marcar a data, o Tribunal preparou ações comemorativas e uma identidade visual especial. Samanta Flor.
3: Nesses 80 anos, mudaram as profissões, as formas de contratação e até a maneira de trabalhar. E o TST foi acompanhando essas transformações com o papel de uniformizar as decisões da Justiça do Trabalho e dar mais segurança às relações de trabalho. Para marcar essa trajetória, o Tribunal ganhou uma logomarca especial, inspirada em um labirinto circular e nos azulejos de Atos Bucão, presentes na sede do TST. A proposta é representar os diferentes caminhos para a solução dos conflitos trabalhistas.
0: Forças federais atuarão no apoio das eleições de 2026 de 8 estados.
1: Os pedidos foram encaminhados pelos tribunais regionais eleitorais ao TSE. Guilherme Firmino.
4: Na sessão plenária desta terça-feira, 8 de setembro, o plenário aprovou por unanimidade os pedidos de envio de tropas federais para o Maranhão e para a 37ª Zona Eleitoral do Piauí. A ação envolve a atuação do Exército, Marinha e Aeronáutica. O total de 8 estados terão o apoio da Força Federal no primeiro turno das eleições de 2026. A medida tem o objetivo de assegurar a normalidade e a segurança da votação e apuração em localidades indicadas. Após a aprovação do TSE, os pedidos são encaminhados ao Ministério da Defesa, responsável pelo planejamento e execução das ações pelas Forças Armadas. Novas solicitações ainda poderão ser apresentadas pelos TRS, caso sejam identificadas situações que necessitem de apoio.
0: Quase 500 trabalhadores vítimas de trabalho análogo ao escravo são resgatados durante o mês de agosto.
1: O Ministério Público Federal integra a Força-Tarefa que reuniu 5 instituições e realizou ações de fiscalização em 27 unidades da Federação. Vanessa Pereira.
5: Ao todo, foram resgatadas 479 pessoas que viviam em situação análoga à escravidão, dentre elas mulheres, crianças e adolescentes, imigrantes. Os empregadores flagrados submetendo os funcionários a essas condições foram notificados a interromper as atividades, cancelar os contratos informais, formalizar os trabalhadores retroativamente e pagar os valores trabalhistas e rescisórios às vítimas. Valor que ultrapassa R$1.400.000.
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0: A você uma boa noite.
1: E até amanhã.
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8: Eu sou Paula Groba.
9: E eu sou Humberto Pinheiro.
8: E estes são os destaques de hoje do Jornal do Senado, que começa agora.
9: Senado analisa piso nacional para profissionais de apoio da educação básica.
8: PEC da Segurança Pública poderá direcionar recursos para as Forças Armadas.
9: Eleições 2026. Jovens, analfabetos e idosos têm regras diferentes para votar.
8: Boa noite.
9: Boa noite.
8: Quem trabalha na secretaria, na biblioteca ou em outras áreas de apoio das escolas públicas poderá ter um piso salarial nacional.
9: Uma proposta sob análise do Senado prevê um valor mínimo para a remuneração desses profissionais e será votada pela Comissão de Educação. Repórter

0: Rodrigo Rezende.
1: A Comissão de Educação do Senado vai analisar o projeto que cria um piso salarial nacional para profissionais da educação básica pública que trabalham em funções de apoio administrativo, técnico ou operacional. A ideia é que este piso seja de 75% do valor do piso do magistério. O atual valor do piso dos professores é de R$ 5.130,00, o que daria ao piso dos demais profissionais o valor de R$ 3.847,00 para uma jornada de 40 horas. O senador Flávio Arnes, do PSB do Paraná, ressaltou que uma boa escola só funciona com a valorização de todos os profissionais que atuam naquele espaço.
2: E um estabelecimento educacional, uma escola, só funciona com qualidade, adequadamente, com a participação de todos os profissionais. Mas uma secretaria bem montada, a biblioteca, toda a infraestrutura da escola, se estiver em harmonia com os objetivos da educação, isso é um avanço extraordinário. Eu acho que nós temos que fazer isso, esse debate aqui no Senado Federal. Já está aí há bastante tempo.
1: Camilo Santana, do PT do Ceará, presidente da comissão, anunciou que o relator do projeto será o senador Marcelo Castro, do MDB do Piauí. Após a análise do colegiado, a proposta ainda será votada pela Comissão de Assuntos Econômicos.
3: E investimentos em pesquisa e inovação podem chegar a mais áreas da região amazônica, segundo um projeto aprovado pela Comissão de Ciência e Tecnologia.
0: A proposta determina que parte desses recursos sejam destinados para além da região metropolitana de Manaus. Repórter Patrícia Oliveira.
4: Poderão ser destinados também a outras áreas da Amazônia parte dos recursos que as empresas já são obrigadas a investir como contrapartida aos incentivos da Zona Franca de Manaus e da Lei de Informática. É o que estabelece um projeto do senador Davi Alcolumbre, do União do Amapá, aprovado na Comissão de Ciência e Tecnologia. Hoje, empresas beneficiadas por esses incentivos precisam aplicar pelo menos 5% do faturamento obtido no mercado interno com produtos de tecnologia em pesquisa e desenvolvimento. A ideia é mudar a distribuição de parte desses recursos, como explicou o relator senador Flávio Arnes, do PSB do Paraná.
2: Restabelecer em lei aquele piso de interiorização dos investimentos em pesquisa e inovação, assegurando recursos para os demais estados da região amazônica, estendendo-o para os convênios firmados no âmbito da Lei de Informática.
4: Pelo texto, pelo menos 15% de parcelas específicas desses investimentos deverão ser destinados a instituições públicas de ensino e pesquisa que estejam fora da região metropolitana de Manaus, nos estados do Acre, Amapá, Rondônia, Roraima e Amazonas. A proposta seguiu para análise da Comissão de Assuntos Sociais.
3: A segurança pública esteve entre as principais prioridades do Senado durante a Semana de Esforço Concentrado. Entre as propostas analisadas está a PEC da Segurança, que prevê mais recursos para o setor, amplia a integração entre os órgãos de segurança e torna mais rigoroso o regime penal para líderes de facções criminosas, organizações paramilitares e milícias. A proposta de emenda à Constituição segue em análise na Comissão de Constituição e Justiça.
0: Para o senador Fernando Dueire, do PSD de Pernambuco, o poder público tem a responsabilidade de combater a violência, mas também de criar condições para a ressocialização de quem tem possibilidade de ser reintegrado à sociedade. O senador defendeu uma legislação mais rigorosa e afirmou que a segurança pública é um desafio que precisa ser enfrentado pelo Estado brasileiro.
5: Não é possível que a violência que hoje nós convivemos em todas as grandes cidades ou médias brasileiras continue. É preciso que nós tenhamos uma legislação dura para que isso seja de alguma forma contido.
3: E a Constituição poderá passar a prever um sistema único de segurança pública com recursos destinados ao combate à criminalidade e à melhoria da estrutura do setor.
0: O texto base da proposta já foi aprovado pela Comissão de Constituição e Justiça. Os recursos virão dos Fundos Nacionais de Segurança Pública e Penitenciário Nacional e do Fundo Social do Pré-Sal. Os senadores ainda podem incluir as Forças Armadas entre os beneficiários. Repórter Bruno Lourenço.
6: A proposta de emenda à Constituição aprovada pelos senadores institucionaliza o Sistema Único de Segurança Pública, que terá receitas do Fundo Nacional de Segurança Pública e do Fundo Penitenciário.

0: Fundiário Nacional e até de eventual superávit no Fundo Social do Pré-Sal. Emenda do senador Carlos Portinho, do PL do Rio de Janeiro, quer incluir as Forças Armadas entre as beneficiárias dos recursos. Portinho diz que é justo direcionar essas verbas quando militares atuam em atividades de proteção e defesa civil contra delitos nas fronteiras e na garantia da lei e da ordem.
1: A ausência de previsão expressa quanto à destinação de recursos do Fundo Nacional de Segurança Pública para essas operações gera insegurança jurídica e limita a capacidade de resposta do Estado frente às ameaças do alcance nacional. Aqui falamos de soberania.
0: Portinho destacou que sua proposta é voltada exclusivamente para o custeio de ações desempenhadas em contextos específicos, como operações nos morros de seu estado. O relator da PEC da Segurança, senador Rogério Carvalho, do PT de Sergipe, no entanto, recomenda a rejeição da emenda.
2: As Forças Armadas têm o seu próprio regramento de financiamento, que é um outro debate que precisa ser feito num outro lugar. E se ele for convocado, deverá ter reforço orçamentário naquilo que é o lugar do financiamento da segurança pública.
0: A Comissão de Constituição e Justiça deve concluir a votação da PEC da Segurança na próxima reunião.
3: Eleições 2026.
4: Você já se perguntou por que nunca viu propaganda eleitoral de algum determinado partido na televisão?
5: Pode ser que ele não tenha cumprido as exigências da legislação para ter direito ao horário gratuito. A repórter Lana Dias explica.
6: Para ter acesso ao horário eleitoral, o partido ou a federação precisa ter cumprido na eleição de 2022 pelo menos um desses critérios. Eleição de no mínimo 11 deputados federais distribuídos em pelo menos 9 unidades da federação ou receba ao menos 2% dos votos válidos nas eleições para a Câmara dos Deputados, distribuídos de novo em 9 unidades da federação, com um mínimo de 1% dos votos em cada uma delas. O consultor legislativo do Senado, Arlindo Fernandes, explicou que a aplicação da regra dos votos para a Câmara está sendo de forma gradual, desde 2018.
7: Quando começou a ser aplicada essa cláusula de desempenho, era, na primeira eleição, era 1,5%, depois na segunda eleição 2%, na eleição deste ano de 26 será exigido 2,5% e a partir de 2030 vai ficar a cláusula permanente que é 3% do eleitorado.
6: Vale lembrar que o fundo partidário e o fundo eleitoral são coisas diferentes. O partidário é destinado às despesas rotineiras das legendas e o eleitoral é direito de todos os partidos, exclusivo ao financiamento de campanhas de candidatos e candidatas durante o ano de eleição.
4: E daqui a menos de um mês, brasileiras e brasileiros vão às urnas, mas nem todos os eleitores são obrigados a votar. O voto é facultativo para jovens de 16 e 17 anos, pessoas analfabetas e eleitores a partir dos 70 anos.
5: Quem está nesses grupos e não comparecer às urnas não precisa justificar a ausência nem está sujeito a penalidades. Além disso, para analfabetos e eleitores com mais de 70 anos, o título eleitoral não é cancelado, mesmo que não votem em 3 eleições consecutivas. Essa regra é diferente da aplicada aos eleitores para quem o voto é obrigatório. Com edição de Paula Groba e trabalhos técnicos de Eliseu Caires, o Jornal do Senado fica por aqui. Acompanhe agora as notícias da Câmara dos Deputados. Boa noite.
4: Boa noite e até amanhã.
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8: Presidente Hugo Mota reitera confiança no sistema eleitoral brasileiro.
9: Avança a proposta que cria faixa exclusiva para motos em vias urbanas.
8: Audiência na Câmara debate instituição do Dia Nacional da Acupuntura.
9: Parlamentares analisam ações de regulamentação e ajuste na economia.
8: Boa noite. Afonso Florencio, do PT da Bahia, apoia projeto que flexibiliza as regras do arcabouço fiscal e da lei de responsabilidade fiscal. A medida, segundo o deputado, protege investimentos públicos e agências reguladoras.
9: De acordo com Afonso Florencio, o objetivo é retirar os gastos de capital e parte das despesas de autarquias, custeadas com receitas próprias, dos limites de contingenciamento e do teto de gastos da União. Ele acredita que a medida garante a continuidade de obras essenciais para o país.
8: Rodrigo de Castro, do União de Minas Gerais, celebra a sanção de lei que reduziu as alíquotas do PIS, PASEP e da COFINS incidentes

0: sobre a indústria química e petroquímica brasileira. Ele avalia que a medida protege a competitividade da produção nacional.
1: Rodrigo de Castro explica que o texto limita a redução ao ano de 2026, antes da entrada em vigor das novas regras tributárias para o setor. Ele aponta que a lei mantém benefícios tributários para o setor durante a transição para um novo programa de incentivo previsto para 2027.
0: André Abdon, do PP do Amapá, ressalta a importância da lei que permite ao governo federal reduzir tributos sobre combustíveis sem comprometer as contas públicas. O objetivo da matéria, recém-aprovada, é reduzir os impactos econômicos decorrentes do conflito no Oriente Médio.
1: André Abdon avalia que a medida pode ajudar a conter os efeitos da alta internacional do petróleo sobre os preços no Brasil. O texto autoriza o uso de receitas extras para compensar a perda de arrecadação, alcançando tributos cobrados em 2026 sobre diesel, biodiesel, gasolina e etanol.
0: João Maia, do PP do Rio Grande do Norte, celebra a aprovação da lei que flexibiliza regras fiscais para áreas de livre comércio no ano de 2026. A medida alcança propostas em que a perda de arrecadação já esteja prevista no orçamento.
1: João Maia ressalta que a norma também afasta limitações fiscais para apresentação de propostas sobre licença paternidade e salário paternidade, desde que respeitadas as exigências previstas na Constituição Federal.
2: Relações Exteriores.
0: Fernando Coelho Filho, do União de Pernambuco, defende a instalação da frente parlamentar em apoio à integração entre a União Europeia e o Mercosul. Ele sustenta que o objetivo é acompanhar o processo de implementação do acordo entre os dois blocos assinado em 2025.
1: De acordo com Fernando Coelho Filho, o bloco de livre comércio abrange cerca de 718 milhões de pessoas e beneficiará setores como indústria, mineração e agronegócio. O deputado acredita que a frente será fundamental para garantir que o acordo traga benefícios para o Brasil.
2: Saúde.
0: Profissionais de saúde ouvidos pela Comissão de Cultura da Câmara apoiaram a criação de um Dia Nacional da Acupuntura. O tema foi debatido em audiência pública, como detalha o repórter Luiz Cláudio Canuto.
3: O dia 22 de novembro pode se tornar o Dia Nacional da Acupuntura e do Acupunturista no Brasil. É o que prevê projeto em discussão na Comissão de Cultura da Câmara dos Deputados. Nesse mesmo dia, em 87, foi fundada a Federação Mundial das Sociedades de Acupuntura e Moxabustão, que é uma técnica terapêutica da medicina tradicional chinesa que usa o calor gerado pela queima de uma erva para estimular pontos de acupuntura. A acupuntura é o conjunto de técnicas e terapias para estimular pontos específicos do corpo humano com agulhas, com o objetivo de manter o equilíbrio físico e mental. O pedido para a oficialização do Dia da Acupuntura, em lei, foi feito por instituições que representam a acupuntura no Brasil. CNAA, Conselho Nacional de Autorregulamentação da Acupuntura, a SBA, Sociedade Brasileira de Acupuntura, e a FENAB, Federação de Acupuntura do Brasil e Práticas Integrativas. Existem mais de 370 mil acupunturistas no país. Uma audiência pública na Câmara discutiu a relevância da acupuntura e da medicina tradicional chinesa na saúde pública brasileira. A relatora da proposta, a deputada Érica Cocai, do PT do Distrito Federal, concordou com a sugestão.
4: Eu, na condição de relator, obviamente que eu acato a sugestão que aqui foi encaminhada e nós vamos trabalhar para que rapidamente possamos apresentar esse parecer com este substitutivo, que em verdade não descaracteriza o dia nacional, o dia 22 de novembro, como dia nacional, pelo histórico mundial que está posto, mas que amplia para que incorporemos também, de forma aditiva, também a semana.
3: Érica Cocai lembrou que a acupuntura é uma prática terapêutica amplamente reconhecida e utilizada no Brasil e adotada no SUS, Sistema Único de Saúde. A audiência pública ocorreu porque a criação de dias comemorativos precisa ser precedida da realização de consultas e debate público, conforme uma lei de 2010. Na reunião, o projeto recebeu apoio de representantes do Conselho Federal de Enfermagem e do Conselho Federal de Biomedicina. Desde 2026, uma lei regulamenta o exercício profissional de acupuntura. A norma autoriza o uso da acupuntura durante outros atendimentos na área de saúde, se autorizado pelos respectivos conselhos profissionais. Por isso, o profissional deve se submeter a curso de extensão específico oferecido por instituição de ensino devidamente reconhecida. Da Rádio Câmara de Brasília, Luiz Cláudio Canuto.
2: Trabalho.

0: Marusso Boldrin, do Republicanos de Goiás, apoia o projeto que concede adicional de insalubridade de 40% a agentes comunitários de saúde e de combate a endemias expostos ao calor durante o trabalho em áreas externas.
1: Relatora da matéria na Comissão de Saúde, Marusso Boldrin, afirma que a medida fortalece o SUS ao reconhecer os riscos enfrentados por esses profissionais nas visitas domiciliares. Segundo ela, a proposta também promove justiça salarial e uniformiza o benefício em todo o país.
2: Desenvolvimento Regional.
0: Gabriel Mota, do União de Roraima, ressalta a importância de lei complementar que permite às cooperativas acessar recursos dos fundos de desenvolvimento da Amazônia, do Nordeste e do Centro-Oeste. A medida inclui essas organizações entre as beneficiárias de financiamentos.
1: Gabriel Mota considera que a mudança amplia as possibilidades de investimentos para o setor cooperativista. Em Roraima, as cooperativas passam a poder buscar recursos do Fundo de Desenvolvimento da Amazônia para investir em seus empreendimentos.
2: Agricultura.
0: Marcelo Moraes, do PL do Rio Grande do Sul, propõe novas regras para as patentes de tecnologias transgênicas usadas na agricultura. Na avaliação do deputado, a medida amplia a transparência na cobrança de royalties sobre sementes e outras inovações biotecnológicas.
1: Marcelo Moraes explica que o projeto obriga as empresas a informar quais patentes estão em vigor, os prazos de validade e os valores cobrados. O deputado acredita que a proposta evita cobranças indevidas após o vencimento das patentes e fortalece a segurança jurídica dos produtores rurais.
2: Transportes.
0: A Comissão de Viação e Transportes aprovou uma proposta que prevê faixas exclusivas para motocicletas em vias urbanas. A repórter Sofia Peçanha tem mais detalhes.
3: A Comissão de Viação e Transportes aprovou o projeto que trata da implantação de faixas exclusivas para a circulação de motocicletas, motonetas e ciclomotores nas vias urbanas. Porém, durante a votação, a Comissão de Desenvolvimento Urbano alterou o projeto. Em vez de modificar o Código de Trânsito Brasileiro, o novo texto altera a Lei de Mobilidade Urbana para incluir as motocicletas, motonetas e ciclomotores entre os modos de transporte que podem contar com espaços exclusivos nas vias urbanas. O texto apresentado originalmente determinava que cidades com mais de 300 mil habitantes implantassem faixas exclusivas para motos em avenidas com três ou mais faixas de rolamento. No novo texto, retira essa obrigatoriedade, com o argumento de que cada município deve ter autonomia para decidir como organizar o trânsito de acordo com a sua realidade. Com isso, o projeto aprovado deixa de criar uma obrigação para as prefeituras e passa apenas a prever as faixas exclusivas para motocicletas como uma ferramenta que poderá ser utilizada pelos gestores municipais, caso considerem adequado. O autor do projeto, o deputado Gabriel Nunes, do PSD da Bahia, afirma que a proposta surge como resposta à necessidade de medidas voltadas à segurança no trânsito.
4: A gente vê a crescente muito grande de acidentes envolvendo motos e a gente precisa adotar políticas públicas, não só de prevenção, de educação, como também ações como essa, para que a gente possa estar minimizando os acidentes de trânsito com os motociclistas e, naturalmente, também diminuindo o número de óbitos, acidentes de uma maneira geral.
3: O novo texto também deixou de prever multa ou infração para o uso indevido de faixas. A proposta passa a ser apenas uma diretriz da Política Nacional de Mobilidade Urbana, sem criar obrigações ou penalidades automáticas para motoristas ou municípios. O texto também mantém a previsão de prioridade para o transporte público coletivo e para os modos não motorizados, como bicicletas e deslocamentos a pé. Para o deputado Gabriel Nunes, a medida pode trazer benefícios para a circulação de veículos e para a segurança viária.
4: Naturalmente, essas faixas vão fazer com que melhore não só o fluxo do trânsito nesses grandes centros, como também vai fazer com que tenha maior segurança, tanto dos profissionais motociclistas, como também do trânsito como todo.
3: Agora, o projeto que inclui a criação de faixas exclusivas para a circulação de motocicletas, motonetas e ciclomotores nas vias urbanas será analisado pela Comissão de Constituição e Justiça. Da Rádio Câmara de Brasília, Sofia Peçanha.
2: Ciência e tecnologia.
1: Juscelino Filho, do PSDB do Maranhão, é autor do projeto que cria o Dia Nacional da Inclusão Digital a ser celebrado em 27 de março. Segundo o deputado, a iniciativa amplia a conscientização sobre a importância do acesso à internet e às tecnologias para o exercício da cidadania.
0: Juscelino Filho acrescenta que a data deve estimular campanhas de capacitação digital e ações para...

0: reduzir as desigualdades no acesso à tecnologia. O objetivo do projeto, segundo ele, também é fortalecer políticas públicas voltadas à inclusão digital no país.
1: Marangoni, do Podemos de São Paulo, apresentou projeto que dispensa a cobrança de direitos autorais pela execução de músicas em eventos gratuitos promovidos pelo poder público. A medida vale para atividades culturais, artísticas, turísticas

0: esportivas e comunitárias.
1: Marangoni esclarece que a medida só alcança eventos sem cobrança de ingresso ou qualquer outra forma de pagamento para acesso do público. O deputado justifica que a proposta busca reduzir custos das programações gratuitas promovidas por União, estados e municípios.
2: Educação.
0: A Comissão de Educação aprovou uma proposta que cancela diploma e matrícula de quem fraudar cotas nas universidades. A repórter Fabielle Pires relata outros detalhes do texto.
3: As políticas de cotas transformaram o acesso ao ensino superior no Brasil, mas um problema ainda preocupa universidades e estudantes, as fraudes. Segundo o Ministério da Educação, desde 2005 até o ano passado, o programa Universidade para Todos, o ProUni, já beneficiou mais de 1.100.000 estudantes autodeclarados pretos, pardos, indígenas e pessoas com deficiência. Atualmente, mais de 65% dos beneficiados utilizam o sistema de cotas. Pensando nisso, o deputado Rubens Pereira Júnior, do PT do Maranhão, apresentou um projeto de lei que estabelece a anulação de créditos estudantis e a cassação do diploma das pessoas que ingressaram de forma fraudulenta em vagas destinadas a esses estudantes. Segundo Rubens Pereira Júnior, 163 estudantes foram expulsos de universidades federais desde 2017 por fraudes em cotas raciais em 26 universidades. Como punição, somente a Universidade de Brasília cassou diplomas de 2 alunos e expulsou outros 15. O relator da proposta na Comissão de Educação, deputado professor Reginaldo Veras, do PV do Distrito Federal, modificou o texto para que todas as informações constem na lei original, a lei de cotas. A intenção é punir com severidade quem fraudar o sistema.
4: A verdade é que o Supremo já se debruçou sobre essa matéria e estabeleceu que as próprias universidades, dentro de sua autonomia, pudessem criar comissões de heteroidentificação, análise por fotos e tudo mais. Então, o que esse projeto de lei propõe é que aquele que comprovadamente fraudar esse sistema de ingresso tenha seus créditos estudantis cassados, que ele não possa usar isso em outras universidades, como matéria já estudada, e mais grave ainda, mais intenso ainda, caça até o diploma daqueles que, porventura, já tenham concluído o curso.
3: Agora, a proposta que muda a lei de cotas para punir fraude segue para análise da Comissão de Constituição e Justiça. Da Rádio Câmara de Brasília, Fabielle Pires.
2: Justiça.
1: O projeto de João Cury, do MDB de São Paulo, permite a criação de curatela por escritura pública, quando a pessoa com incapacidade atingir a maioridade. Pelo texto, a hipótese vale para casos consensuais, sem conflito de interesses e com incapacidade comprovada por laudo médico.
0: O texto de João Cury prevê que os pais ou responsáveis legais possam solicitar a curatela diretamente em cartório. O deputado considera que a medida reduz a necessidade de processos judiciais para famílias de pessoas com deficiência.
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2: Segurança Pública.
1: Antônio Doido, do MDB do Pará, apoia projeto que cria um sistema nacional de enfrentamento à violência contra meninas e mulheres. A proposta, já aprovada pela Câmara, busca integrar ações da União, dos estados e dos municípios para prevenir o feminicídio e ampliar a rede de proteção.
0: Antônio Doido ressalta que o texto autoriza o governo federal a destinar até 5 bilhões de reais entre 2026 e 2028 para essas políticas. Os recursos poderão financiar atendimento às vítimas, ações educativas e medidas de combate à violência, também no ambiente digital.
2: Eleições.
1: O Tribunal Superior Eleitoral inaugurou uma exposição sobre os 30 anos das urnas eletrônicas na Câmara dos Deputados. A repórter Maria Neves tem mais informações sobre a exposição O Caminho do Voto.
7: Durante a abertura da exposição O Caminho do Voto, em

0: comemoração aos 30 anos da urna eletrônica na Câmara dos Deputados, o presidente Hugo Mota sustentou que o Brasil ocupa um lugar de protagonista no mundo por contar com um sistema eleitoral seguro e de apuração rápida. O presidente da Câmara ressaltou ainda que a exposição ajuda o eleitor a compreender o funcionamento das instituições e a necessidade de fortalecer a democracia.
1: O voto é resultado de um processo muito amplo, construído ao longo do tempo e aperfeiçoado a cada eleição. Conhecer esse caminho, como bem sugere a exposição, fortalece a confiança nas instituições responsáveis pelo nosso processo eleitoral e ajuda o cidadão a compreender melhor a importância de fortalecer continuamente a nossa democracia.
0: A urna eletrônica foi utilizada pela primeira vez em 1996, na eleição de prefeitos e vereadores em todo o estado do Rio de Janeiro. A votação eletrônica foi testada naquele ano também nas capitais e nos municípios que contassem com mais de 200 mil eleitores. A partir do ano 2000, a urna eletrônica passou a ser utilizada em todo o país. Na exposição O Caminho do Voto, organizada pelo Tribunal Superior Eleitoral, o visitante poderá conhecer detalhes das urnas eletrônicas, como a tecnologia utilizada, os procedimentos de auditoria e outros mecanismos para garantir o funcionamento e a segurança do processo eletrônico de votação. A mostra pode ser vista até o dia 20 de setembro no Salão Negro da Câmara dos Deputados. Da Rádio Câmara de Brasília, Maria Neves.
2: Meio Ambiente.
3: Mário Negromonte Júnior, do PSB da Bahia, defende a criação de uma CPI para investigar casos de crueldade contra animais no país. A proposta também pretende apurar o uso de plataformas digitais para disseminar ou incentivar esse tipo de violência.
4: Para Mário Negromonte Júnior, a comissão também deve investigar a atuação de grupos organizados, eventuais falhas das autoridades na apuração dos crimes e a disseminação de conteúdos violentos em plataformas digitais. Ele acredita que a CPI vai fortalecer a proteção dos animais.
3: Termina agora o Jornal Câmara dos Deputados, produzido pela Rádio Câmara, com trabalhos técnicos de Wellington Teles, apresentação de Márcio Aquilissardi e Tércia Guimarães. Boa noite.
4: A Voz do Brasil está de volta amanhã. Boa noite para você.
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6: 8 horas.
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0: Povo, olá pessoas, eu sou a Deluna e sejam bem-vindos a mais um Interdependente Música e Conhecimento. Você ouviu na abertura do programa Cânticos para a Mãe Terra com Claudinei Prieto, uma música pedida por nossa convidada Karina Artemis Afrodite, artista, escritora e mestra em Ciências da Religião pela Universidade Católica de Pernambuco. Que vai falar sobre paganismo, neopaganismo e Wicca, um assunto bem interessante que a gente dividiu aqui em duas partes por conta da quantidade e qualidade do que foi apresentado por Karina. E antes de tudo, perguntamos a ela como se originou o termo paganismo e o que é o paganismo?
1: Genericamente, o paganismo é um termo utilizado para identificar as religiões que não sejam abraâmicas. O que são as religiões abraâmicas? São as religiões que têm a sua raiz no Velho Testamento, né? Que elas são monoteístas, que são as conhecidas, o cristianismo, o judaísmo e o islamismo. Então, as religiões que não são abraâmicas foram taxadas como pagãs, religiões pagãs. E como foi que surgiu isso? Isso surgiu, claro, a partir da perspectiva cristã, porque se eu estou falando que se designa todas as religiões que não são cristãs, que não são abraâmicas, então claro que é da perspectiva do cristianismo. Então, por quê? Quando o cristianismo se torna o centro, né, do poder na Europa, quando Roma se torna cristã, começa a se designar que os que não são cristãos são pagãos. E essa palavra, na verdade, originalmente, ela não tem um termo religioso. A palavra pagão vem do latim, da palavra latina paganos. E paganos significa um camponês, um rústico. Então, essa palavra foi utilizada para identificar as pessoas que não eram cristãs e foi utilizada de forma pejorativa, né? Porque a gente sabe que o cristianismo

0: É uma religião de convertidos, né, que se prega o proselitismo. Então, sobretudo no passado, né, muito intolerante em relação às outras religiões. Então, se você não era cristão, você era pagão. No século XIX, com o movimento romântico, houve o resgate das religiões antigas, pré-cristãs, ou seja, dos gregos, a religião dos gregos, dos romanos, dos celtas, dos germânicos, para a literatura, para a música. Então, com esse resgate, passou-se a ter uma perspectiva menos pejorativa das religiões pagãs. Mas vamos lá. Aí, no século XX, surgiu um movimento que não era mais só de caráter literário ou da música, né? Agora surgiu um movimento que era religioso, que queria buscar e cultuar os deuses antigos, né? Queria resgatar, praticar modernamente as religiões antigas. E para isso se utilizou o termo paganismo para identificar elas. Mas você pode perguntar por que o pessoal continuou utilizando o termo paganismo. Então tem alguns motivos para isso. Primeiro porque justamente já por conta do movimento romântico já vinha se tendo um sentido do paganismo menos pejorativo. E segundo porque você dizer que você era pagão seria uma forma de legitimar, né, que você não era cristão. Né? Então o termo pagão continuou sendo utilizado para as religiões que hoje modernamente praticam as religiões pré-cristãs, as religiões pagãs da Europa. E também para ficar mais claro a diferença entre esses pagãos modernos e os pagãos antigos, se coloca o prefixo neo, né? Neopagão. Né? Então, as pessoas se denominam hoje de neopagãos. Ou paganismo contemporâneo. Os historiadores utilizam, né, tranquilamente a palavra paganismo para falar das religiões antigas. Mas os antropólogos, eles utilizam mais a palavra xamanismo, politeísmo, animismo, porque eles trabalham mais com tribos, né? Eles trabalham mais com tribos que ainda estão, ainda praticam, né? Que ainda estão vivos. Então, ele não é o pagão, é uma nomenclatura muito dos antropólogos, mas os historiadores usam bastante. Né, está dentro da academia o termo paganismo para denominar as religiões antigas e também as religiões orientais, né, o shintoísmo, o taoísmo, o hinduísmo também são denominadas de pagãs.
1: Vamos com mais música indicada por Karina Afrodite. Agora, We All Come From the Goddess com Moving Breath.

0: Agora, Karine Afrodite, nossa convidada desta edição, fala sobre o surgimento do neopaganismo, que apareceu lá na Europa e depois chegou aos Estados Unidos e em outros países como o Brasil. E claro, ele se misturou com outras tradições e sofreu influência de movimentos culturais como o feminismo.
1: Então, as religiões que não tiveram ruptura ao longo do seu desenvolvimento, né, dos séculos, nós denominamos pagãs, só pagãs, né? No caso, paleopagãs, que paleo é antigo. E as religiões que tiveram ruptura, né, que a gente mais conhece na Europa por conta do cristianismo, e que volta a praticar, chamamos de neopagãs. Então, surge o movimento neopagão, surge na Europa, né, com os reconstrucionismos das religiões antigas, como eu falei, né, dos germânicos. Então vai surgir o Azatru e outras denominações, vai surgir a Wicca, vai surgir o druidismo, vai surgir o reconstrucionismo helênico, reconstrucionismo românico, o reconstrucionismo báltico, dos povos bálticos, o reconstrucionismo dos povos eslavos. Então, todos aqueles grupos étnicos, né, que foram destruídos, né, e desestabilizados com a cristianização da Europa, vão ser resgatados na contemporaneidade. Dessa forma, o neopaganismo vai ser mais praticado na Europa, que é onde ele surgiu. Então migra para os Estados Unidos, Canadá e Austrália. Nesses países ele vai se transformando por conta das influências culturais modernas da época, lá da década de 60, do feminismo, da contracultura, da ecologia. E também vai ser influenciado pelas tradições étnicas desses países, né, que estavam lá antes da invasão da Inglaterra. Então ele também vai pegar bastante influências indígenas, no caso, né? E muito do que vai para outros países, por exemplo, latino-americanos, já foi traduzido pelos Estados Unidos. Por exemplo, aqui no Brasil chega a Wicca diânica, né, que justamente vem dos Estados Unidos, que é a influência mais xamânica. E aqui também vai se sincretizar, vai se mesclar também com os nossos indígenas. Vai ter influência também dos nossos indígenas para o neopaganismo. Então, assim, os indígenas mesmo, a prática dos indígenas vão ser práticas pagãs. E as práticas modernizadas vão ser neopagãs. Então, o neopaganismo está mais no Ocidente, até porque no Oriente a gente tem o paganismo mesmo, né? O paleopaganismo, porque não foi interrompido, né? O taoísmo, o hinduísmo, eles permaneceram, né, através dos séculos sem ter uma interrupção. Então, é paleopaganismo. Então, a gente vê o neopaganismo, né, no Ocidente.
0: Karina Bezerra, esse é o nome não pagão dela, digamos assim, é autora do livro Wicca no Brasil, Magia, Adesão e Permanência, que é resultado da dissertação de mestrado dela, feita na Universidade Católica de Pernambuco e que foi defendida em 15 de março de 2012. E agora ela faz um relato assim bem pessoal, né, de como se interessou, de como ela se reencontrou com a Wicca.
1: Eu me interessei pela Wicca no exato momento que eu soube da existência dela. Eu tinha 14 anos de idade e um amigo meu chegou com um texto impresso da internet dizendo que eu iria me interessar, pois eu dizia, né, na escola, que eu era bruxa.

0: Então eu iria me interessar por aquilo. E eu dizia isso assim, por pura, sei lá, intuição, alguma coisa assim no meu ser me dizia isso, entendeu? E eu reproduzia isso. Não tem nenhuma lógica, não tem como definir racionalmente. Era simplesmente porque eu dizia. Eu sentia isso, eu achava isso e pronto. Então, quando eu li o texto que falava sobre paganismo, o texto era sobre paganismo e especificamente, né, falava da bruxaria, né, da bruxaria moderna chamada Wicca. Então, quando eu li, né, falando da magia, falando do culto à natureza, da deusa, né, do feminino, então eu me encantei completamente, né, era como quando eu li aquilo, era como assim, eu estava vendo tudo que eu já acreditava, tudo que já estava no meu ser. É como se eu estivesse me reencontrando, como se eu estivesse voltando para casa. É como se eu estivesse finalmente 14 anos, ainda bem que eu fiz cedo, né? Como se eu estivesse encontrando o meu ser, encontrando quem eu era. Então foi assim, completamente automático. Quando eu soube da existência que existia, ou seja, que o que eu já achava que eu era existia, eu pude expressar, me expressar, né? Eu pude assim expressar o que eu era, né? É isso, né? Eu pude me encontrar e pude, sim, assim, ter uma expressão, né? Que no caso o que a Wicca apresentava. Eu iria então poder seguir, eu iria poder me expressar, né, no culto da religião, né, no caso dos sabás, que são as festividades, nos rituais, eu iria poder me expressar no mundo, né, e ser realmente, né, ser plena, ser plenamente, né, ser viva de verdade.
1: Bem, povo, bem, pessoas, estamos chegando ao fim de mais um Interdependente. Obrigada, Karina Afrodite, a universitária, a você que nos prestigiou. E, né, e a Karina vai voltar depois, na parte 2 desse programa, né? E nos visite lá no site interdependente.com, né? E vamos de música com Ancient Mother, uma música do Robert Gass and On Wings of Song, e o Viharahuri com a banda Omnia. Essa última aí foi uma escolha minha. Até a próxima.

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1: Oito horas e 29 minutos.

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0: Olá, povo, olá, pessoas. Eu sou a Deluna e este é mais um Interdependente Música e Conhecimento. Vocês ouviram Earth Warrior da banda Omnia. Nesta edição, teremos a segunda parte da entrevista com Karina Artemis Afrodite, que antes deu uma geral sobre paganismo e neopaganismo e agora ela se aprofunda nas características da Wicca. Vamos lá.
1: As principais características da Wicca é o primeiramente, é o culto à deusa e ao deus. A deusa e o deus são pares de opostos, porém complementares, que vão representar toda a diversidade na Terra. Mas quem são esses deuses? Eles são a própria natureza, o sol, a lua, a terra, as árvores, os animais, eu e você. E os vários povos, né, da antiguidade representavam o deus e a deusa, né, os deuses em geral, com vários nomes. Então a gente vai chamar de Isis, Astarte, Diana, Hecate, Selene, Kali, Nana, Horus, Marduk, Dionísio, Krishna, Odin, Quernunos, Apolo, né? Então vai ter vários nomes de acordo com os panteões, que vai ser de acordo com as várias culturas. Outra característica é a celebração dos ciclos da natureza, que no caso são os rituais religiosos, né, que são as celebrações dos ritos sazonais, das estações, né, dos equinócios e solstícios, que vão marcar a trajetória do sol pelo céu. Ele nasce, fica no seu apogeu e depois declina, assim como também marca a celebração do ciclo agrícola da Terra, né? Porque a gente só é vivo, né, por conta desse ciclo, né, que vai ser o ciclo da semeadura, do semear, do plantio e da colheita. E aí a gente vai ver o Deus como simbolicamente o sol e a semente, né, que vai ser plantada e depois colhida. Por isso que ele nasce e morre, e por isso que ele é filho e consorte da deusa. Porque ele, como semente, ele é plantado no útero da deusa, que é a terra, e como sol, ele é o que fertiliza a deusa. Então é filho e consorte. Outros rituais também que tem religiosos do calendário da roda do ano, que nós chamamos, é os esbas, que são as celebrações das luas, né? As principais são as luas cheias, mas também pode se celebrar as outras luas, que aí é o aspecto da deusa, a celebração especificamente da deusa, no aspecto de lua. Outra característica é que é uma religião iniciática, né? Você se inicia para fazer parte, apesar que várias pessoas passam muitos anos dentro da religião e não se iniciam, ou só fazem uma dedicação. E assim, tem muita discussão sobre iniciação, porque há pessoas que concordam com a auto-iniciação, que é você se auto-iniciar, porque a iniciação seria você se mostrar aos deuses, e outras pessoas que consideram que você tem que ser iniciado por outra pessoa que já sabe do caminho, já tem experiência e vai então lhe ensinar e lhe inserir dentro de uma tradição.
0: Vamos de música, e logo com duas canções, né, do Claudinei Prieto e tradição de Annika Nemorenzes. Vou Banindo, e a outra música é Lua, Mãe Lua.

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1: Karina Afrodite nos fala agora sobre o super interessante conselho wikiano e o conceito, né, de que tudo está interconectado na natureza e no universo, na e com.
2: Outra característica é o conselho wiccano, né, que faz o que desejar sem a ninguém, sem mal nenhum causar, né? Então esse conselho é você fazer o que quiser, ou seja, procurar qual é a sua real vontade. Para você é um processo de autoconhecimento, né? Não é sair para ir fazendo o que quiser, não. É fazer o que quiser a partir do autoconhecimento, né? Você ver realmente quem você é e o que realmente você quer. Então, se não prejudicar a ninguém, né? Então, você tem que fazê-lo, né? Porque é o que você quer. Então, não se importar com regras sociais, por exemplo, que inibem o seu ser, o que você realmente é. E também porque tudo que a gente faz volta em triplo, né? Se você fizer coisas boas, vão voltar coisas boas. Se você fizer coisas ruins, vão voltar coisas ruins, porque isso é a lei do cosmos e da natureza. O que a gente planta, a gente vai colher, e vai colher melhor. A gente planta, você planta uma semente, você vai colher o quê? Uma árvore, né? Um tipo de árvore, você não vai colher sementes. Então tudo que a gente planta, a gente vai colher maior. Então a gente fala que é em triplo. E vai colher aquilo que a gente plantou e não outra planta. A gente vai colher exatamente a que a gente plantou. E aí também a gente tem um respeito absoluto à vida. Todas as formas de vida são respeitadas na Wicca. Tudo possui igual importância. A única diferença é que as coisas estão meramente em diferentes níveis de evolução dentro dos quatro reinos. Os humanos não são mais importantes do que os animais, que não são mais importantes que as plantas e assim por diante. Vida é vida. Não importa que forma física ela adote em um determinado tempo. É porque nós somos todos partes da mesma criação e tudo se conecta. Aí tem uma outra característica, né? Que se acredita na crença da grande teia universal, que tudo está conectado. A grande teia é uma metáfora para a crença que tudo que existe está interligado. O que fazemos influencia o todo. Então é isso. Outra característica é a crença na reencarnação. Mas aí eu já vou falar que tem algumas variedades, assim, algumas variações de pessoa para pessoa. Geralmente se coloca que é um ponto, né, uma característica da crença na reencarnação, por conta que, assim, no universo nada jamais se perde no universo. O renascimento pode ser compreendido na nossa própria vida, onde todo fim conduz ao novo início. A primavera vem após o inverno, o dia depois da noite. Então, na visão de mundo, né, que é da Wicca, que compreende tudo como sendo cíclico, a morte em si não pode ser o final, né, mas uma transformação para algo desconhecido. Aí é que tá. É algo desconhecido, a gente não tem como ter certeza. Então vão ter variações, vão ter pessoas que vão acreditar, né, que você vai reencarnar novamente. E tem pessoas que são mais panteístas, que acreditam que você se transforma em outra coisa, mas na própria natureza. Então vai ter variações. Outro ponto é a prática de magia natural, né? A gente considera magia como o ato de provocar mudanças de acordo com a nossa vontade. Então, de acordo com a nossa vontade, a gente pode fazer mudanças. Então, são poderes naturais, embora misteriosos da nossa mente. Então, por isso que a Wicca é uma religião muito de autoconhecimento, né? A partir do autoconhecimento que a gente se entende e que a gente também percebe o mundo à nossa volta, né? E a gente consegue, então,

ter esse poder, né, de provocar mudanças de acordo com nossa vontade. E aí, a gente estando conectada a partir dos rituais com a natureza, que é o que está ao nosso redor, é o que nos faz vivo, que nós próprios somos, nós conseguimos mais ter, vamos dizer assim, essa conexão mágica, né? E fazer da nossa vida o que a gente realmente quer, a gente transformar a nossa vida no que nós desejamos. Então, essas são algumas características.

0: um ponto também interessante é que desenvolve bastante a leitura, o conhecimento, a sabedoria, porque você tem que estudar bastante, né? Todo Wiccano tem que ser um estudioso. Você tem que estudar bastante e isso desenvolve a reflexão, né? Você não faz as coisas por aceitação, por dogmas, não existem dogmas, você faz por compreensão, por entendimento, né? Então, esse é um ponto bem atrativo.
1: Bem, pessoas, vamos chegando ao fim de mais um Interdependente Música e Conhecimento que tratou sobre a Wicca. Obrigado de novo a Karina, Artemis Afrodite. E agora vamos com um pouco do metal da Nightwish. A banda finlandesa não se define como pagã, né? Mas tem influências em sua sonoridade, né? E foi também um pedido da Karina. Sacrament of Wilderness, com Atari ainda nos vocais. Até mais!

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1: Oito horas e 58 minutos.
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